0: 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As notícias do governo federal que movimentaram o país no dia de hoje.
1: Olá, boa noite.
2: Boa noite para você que nos acompanha em todo o país.
1: Quinta-feira, 27 de agosto de 2026.
2: Vamos aos destaques do dia.
1: Trabalho e renda.
2: Brasil chega a 103 milhões de pessoas ocupadas entre maio e julho.
1: IBGE revela ainda que taxa de desocupação recua e fica em 5,3% no período. Pablo Mundim.
3: O número de trabalhadores do setor privado com carteira assinada chegou a 39 milhões e 400 mil.
2: Atenção, estudante!
1: Prazo para renegociar dívidas do FIES termina segunda-feira, 31 de agosto. Thaísa Vitória.
4: A iniciativa oferece condições especiais para renegociar contratos firmados até 2017.
2: El Niño deve ganhar força na região norte a partir de setembro.
1: Menos chuvas e temperaturas mais altas podem afetar o abastecimento de água e a navegabilidade dos rios.
2: Estados e municípios são orientados sobre medidas de preparação e resposta ao efeito climático.
1: O cenário também aumenta o risco de incêndios florestais. Luana Karen.
5: Tanto nas cidades quanto no campo, a prevenção é a melhor forma de evitar grandes incêndios.
2: Hoje na apresentação da Voz do Brasil, Luciana Vasconcelos e Luciano Seixas.
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2: Um milhão de pessoas conseguiram uma vaga no mercado de trabalho nos meses de maio, junho e julho de 2026.
1: A construção civil foi o setor que mais abriu vagas de trabalho, segundo dados da Pesquisa Nacional por Amostra de Domicílios, divulgada hoje pelo IBGE.
2: A taxa de desocupação ficou em 5,3% no trimestre encerrado em julho e caiu 0,5 ponto percentual frente ao trimestre terminado em abril.
3: O número de pessoas ocupadas chegou a 103 milhões e 300 mil trabalhadores, 1 milhão a mais do que no trimestre anterior. Na comparação anual, foram quase 900 mil pessoas a mais trabalhando. A população desocupada caiu para 5 milhões e 800 mil pessoas, uma redução de 503 mil em relação ao trimestre anterior. A queda foi de 0,5 ponto percentual. Segundo o analista do IBGE, William Catruel, a taxa de subutilização da força de trabalho ficou em 13%.
6: As pessoas fora da força de trabalho diminuiu e também o contingente de pessoas desalentadas, ou seja, aquelas que desistiram de procurar algum emprego, ou se achavam muito velhas, ou se achavam muito jovens, ou por acharem que não há uma ocupação na região próxima. Isso vem diminuindo e foi o que aconteceu nesse trimestre mais uma vez.
3: O número de trabalhadores do setor privado com carteira assinada chegou a 39 milhões e 400 mil. O rendimento médio real do trabalhador ficou em R$ 3.762. Reportagem Pablo Mundim.
1: Indústria farmacêutica, médica, de fertilizantes, biocombustíveis.
2: Áreas de cooperação entre Brasil e Índia.
1: É o que prevê um documento assinado hoje entre os dois países.
7: O documento assinado nesta quinta-feira pela Agência Brasileira de Promoção de Exportações e Investimentos, a APEX, e a Confederação da Indústria Indiana, prevê um intercâmbio de informações sobre os mercados dos dois países, o compartilhamento de boas práticas, a promoção de feiras e o incentivo à internacionalização de pequenas e médias empresas, além de promover projetos conjuntos de atração de investimentos e facilitação de negócios entre Brasil e Índia. O ministro do Desenvolvimento, Indústria, Comércio e Serviços, Márcio Elias Rosa, diz que há interesses comuns em setores estratégicos.
8: É o caso do setor farmacêutico, é o caso de bioenergia, de biocombustíveis, é o caso de fertilizantes.
7: A Índia é atualmente o 10º principal destino das exportações brasileiras, enquanto o Brasil é o 26º maior fornecedor do mercado indiano. No ano passado, as exportações brasileiras para a Índia somaram quase 7 bilhões de dólares. O petróleo bruto aparece como o principal produto vendido pelo Brasil ao país asiático. Reportagem Gabriela Noronha.
2: Estudantes universitários, fiquem de olho na data.
1: Termina segunda-feira o prazo para renegociar dívidas do FIES, o Fundo de Financiamento Estudantil.
2: Podem participar aqueles que firmaram contrato até 2017.
4: Estudantes com dívidas nos contratos do FIES, o Fundo de Financiamento Estudantil, tem até segunda-feira, 31 de agosto,

0: para pedir a renegociação. A iniciativa oferece condições especiais para renegociar contratos firmados até 2017 e que já estavam na fase de pagamento em maio deste ano. Podem participar estudantes em dia ou com parcelas em atraso, inclusive aqueles com restrição no nome. Após a formalização da renegociação e o pagamento da parcela de entrada, ocorre a retirada do nome do estudante e dos fiadores desses cadastros, quando aplicável. Os descontos e as opções de parcelamento mudam conforme a situação de cada dívida e o perfil do estudante. A renegociação pelo Desenrola Fies deve ser realizada junto ao Banco do Brasil ou à Caixa Econômica Federal. A solicitação pode ser feita pelos canais digitais das instituições financeiras ou presencialmente nas agências. Mais informações estão disponíveis no site do Ministério da Educação, em gov.br/MEC. Thaísa Vitória, para a Voz do Brasil.
1: A partir de setembro, o fenômeno do El Niño deve atingir o país de forma mais intensa, segundo especialistas que trabalham na previsão de eventos climáticos.
2: Para a região norte, são previstos períodos de chuvas abaixo da média e temperaturas acima da média.
1: Isso pode trazer impactos na disponibilidade de água, dificultar a navegabilidade dos rios e o acesso a comunidades, além do aumento do risco de incêndios.
2: Para discutir medidas de preparação diante desse cenário, gestores da região norte estiveram reunidos hoje com representantes do governo.
1: A ideia é orientar estados e municípios sobre o planejamento de ações e o acesso a recursos federais.
3: A previsão é que o El Niño se apresente ainda mais forte neste ano, com consequências mais graves entre os meses de setembro e novembro. No norte e nordeste, a previsão é de seca. Em reunião com jornalistas, a ministra do Meio Ambiente e Mudança do Clima em exercício, Ana Flávia Franco, disse que a preocupação é com os incêndios, principalmente na região amazônica.
4: Identificamos vários focos de queimadas, especialmente na região norte, e deve se intensificar entre os meses de setembro e novembro. É uma região extremamente vulnerável e é uma região que significa para o equilíbrio climático do planeta. E, nesse sentido, merece ter uma atenção bastante especial.
3: Entre as medidas previstas diante dos possíveis impactos do El Niño e das mudanças climáticas estão ações relacionadas à segurança hídrica, ao abastecimento de energia elétrica e à prevenção de desastres em áreas urbanas. A ministra da Casa Civil, Miriam Belchior, destacou a importância da atuação integrada entre os entes federativos.
4: Não conseguimos sozinhos de Brasília resolver todas as questões e identificar todos os problemas. Por isso, é importante que os municípios desenvolvam planos de contingência, mapeamento das áreas de risco, também para a gente poder emitir os alertas e mobilizar as equipes locais de defesa civil. Em relação aos recursos hídricos, a priorização de quais são os usos essenciais se tiver a escassez.
3: Também são previstas medidas de monitoramento relacionadas ao abastecimento de combustíveis e alimentos, a atuação da Força Nacional do SUS e a criação de salas de situação para o acompanhamento de temas como incêndios, saúde, estiagem e energia. Reportagem, Márcia Fernandes.
2: E a população pode ajudar a prevenir incêndios em áreas urbanas e remotas.
1: Vamos saber na reportagem quais cuidados devem ser tomados para evitar que o fogo se alastre nessa época.
5: Escassez de chuva, vegetação seca e temperaturas altas. A combinação ideal para o surgimento de incêndios. Tanto nas cidades quanto no campo, o período exige cautela da população. Entre as recomendações do Corpo de Bombeiros está não atear fogo em terrenos como forma de limpeza do ambiente. Não colocar fogo em restos de poda, entulho ou lixo. Não jogar restos de cigarro acesos nas vias públicas e não soltar fogos de artifício ou fazer fogueiras próximo a locais com vegetação seca. O capitão Jean Charles, porta-voz da Operação Verde Vivo, do Corpo de Bombeiros do Distrito Federal, destaca que a prevenção é a melhor forma de evitar grandes incêndios.
6: Na prevenção, a gente inclui a vigilância. Se houver alguém cometendo um incêndio, iniciando um incêndio, ou com suspeita, que a pessoa possa fazer a denúncia. Use os canais da cidade, segurança de cada cidade, os números de telefone da polícia.

0: polícia, corpo de bombeiros, e faça denúncia. Porque se cada um fizer a sua parte prevenindo e denunciando aqueles que tiverem um comportamento errado nesse sentido, todos vamos ganhar.
1: Com a possibilidade de intensificação do El Niño nos próximos meses, os cuidados devem ser reforçados. A perspectiva é de aumento do risco de incêndios florestais, especialmente na Amazônia, no Cerrado e na Caatinga. Nas áreas rurais, o uso do fogo para manejo do solo deve ter autorização dos órgãos ambientais do município ou do estado. Também é possível fazer a queima prescrita em ambientes naturais para evitar a propagação de incêndios florestais. Esse tipo de queima também só pode ser feita com orientação e autorização dos órgãos ambientais. Ao primeiro sinal de incêndio, a recomendação é ligar para o Corpo de Bombeiros, no 193. Reportagem Luana Karen.
2: O trabalho de restauração do Cerrado, desenvolvido pela iniciativa Araticum, ganhou reconhecimento internacional.
3: O projeto foi escolhido pela Organização das Nações Unidas como uma das iniciativas de referência de restauração mundial.
4: A Araticum foi criada em 2020 para promover a restauração do Cerrado, o segundo bioma do Brasil que abrange mais de 2 milhões de quilômetros quadrados do território nacional e já perdeu mais de 50% de sua vegetação nativa. A iniciativa reúne diferentes setores e busca integrar a ciência aos conhecimentos de povos indígenas, comunidades tradicionais e agricultores familiares para ações relacionadas à conservação da água, do clima e da sociobiodiversidade. Daniel Vieira, pesquisador da Embrapa Recursos Genéticos, fala sobre o trabalho que é desenvolvido.
5: Conservar o cerrado de pé, passando por recuperar o cerrado da melhor maneira possível, tentar trazer o cerrado de volta, passa por uma agricultura sustentável dentro das áreas de agricultura e pastagem no Cerrado, conservação do solo.
4: O reconhecimento da iniciativa Araticum Restauração do Cerrado Brasileiro como uma das iniciativas de referência da restauração mundial pela Organização das Nações Unidas aconteceu nesta quarta-feira durante a 17ª sessão da Conferência das Partes da Convenção das Nações Unidas de Combate à Desertificação, na Mongólia. Para a Embrapa Recursos Genéticos e Biotecnologia, responsável pela rede, o reconhecimento internacional demonstra que a ciência brasileira está alinhada aos compromissos nacionais e os esforços coletivos de restauração para produzir soluções voltadas ao enfrentamento da crise climática e da perda de sociobiodiversidade. Reportagem Luciana Colares de Holanda.
2: Estão abertas até o dia 10 de setembro as inscrições para a terceira edição do Prêmio Mulheres e Ciência.
3: A iniciativa dá visibilidade às contribuições de pesquisadoras brasileiras para o desenvolvimento científico e tecnológico do país.
2: Acompanhe na reportagem de Graziele Bezerra.
6: A engenheira agrônoma Maria Ângela Hungria começou a se interessar por ciência ainda na infância, incentivada pela avó, que transformava as brincadeiras de criança em experiências.
7: Ela lia comigo, ela fazia experiências no fundo do quintal, ela viu que eu tinha esse interesse. Decidi aquele dia que ia ser uma microbiologista.
6: Hoje, ela atua como pesquisadora na Embrapa Soja e se tornou uma das referências mundiais em biotecnologia do solo. Maria Ângela foi uma das vencedoras na primeira edição do Prêmio Mulheres e Ciência, promovido pelo Conselho Nacional de Desenvolvimento Científico e Tecnológico, CNPq. O trabalho mostrava o uso de biológicos na agricultura, como bactérias e fungos benéficos, em substituição aos fertilizantes químicos.
7: E eu realmente passei toda a minha vida tentando provar e desenvolver pesquisas para fazer os biológicos viáveis para uma agricultura altamente produtiva, mais sustentável. No Brasil, a gente quer ser cientista é muito difícil, sabe? O que a gente tem que vencer as barreiras para fazer ciência é muito difícil.
6: O Prêmio Mulheres e Ciência valoriza a produção científica feminina e incentiva

0: ambientes acadêmicos e científicos mais inclusivos. A diretora de Cooperação Institucional Internacional e Inovação do CNPq, Dalila Andrade Oliveira, explica as quatro categorias de premiação.
1: Incentivo hoje são as jovens estudantes de ensino médio, que a gente já tem de começar a despertar quando ainda nem fizeram opção pela carreira acadêmica. Na categoria estímulo, são pesquisadoras que já estão inseridas no campo científico e que a gente espera que o prêmio dê a elas maior visibilidade. E a terceira faixa individual é a faixa da trajetória. O que esse prêmio faz é reconhecer essa trajetória. E aí a quarta faixa premia as universidades que adotam políticas de valorização da equidade de gênero.
0: As inscrições do prêmio estão abertas até 10 de setembro em gov.br/CNPq. Reportagem Graziele Bezerra.
2: E vamos continuar falando de oportunidades na área de pesquisa e ciência.
3: Estão abertas as inscrições para dois editais que financiam pesquisas aplicadas ao setor produtivo, entre elas a área de inteligência artificial.
2: O primeiro edital oferece bolsas para graduandos em parceria com a iniciativa privada, instituições de governo e entidades do terceiro setor.
3: Já o segundo é o programa Recursos Humanos em Áreas Estratégicas, Pesquisador na Empresa.
4: O primeiro edital do CNPq, em parceria com a CAPES, faz parte do Programa de Mestrado e Doutorado para Inovação 2026. A iniciativa oferece bolsas para graduandos. O objetivo é estimular a realização de pesquisas de mestrado e doutorado em universidades brasileiras, em parceria com a iniciativa privada, instituições de governo e entidades do terceiro setor. A diretora de Cooperação Institucional Internacional e Inovação do CNPq, Dalila Andrade Oliveira, falou sobre o programa.
5: O objetivo mesmo dessa chamada é desenvolver inovação lá na ponta. Então, o que a gente quer, na realidade, é colada numa agenda de inovação para o país, que tem muito a ver com o que a gente está buscando aí em termos de elevar a capacidade inovadora do país.
4: Já o segundo edital é para o programa Recursos Humanos em Áreas Estratégicas, Pesquisador na Empresa. Este ano será direcionado especialmente para a área de inteligência artificial. É o que explica a diretora de Cooperação Institucional Internacional e Inovação do CNPq, Dalila Andrade Oliveira.
5: São 50 milhões de reais para financiar pesquisas em inteligência artificial em empresas inovadoras, startups.
4: Márcia Mortari é professora e pesquisadora da Universidade de Brasília, a UNB, e já participou do Programa de Recursos Humanos.
6: Eu acho que isso que é a grande vantagem, né? Você fixar pessoas altamente qualificadas para estar trabalhando na empresa.
4: Os interessados em participar do Programa Recursos Humanos em Áreas Estratégicas Pesquisador na Empresa têm até o dia 9 de outubro para enviar a proposta para o CNPq. Já o prazo para o envio das propostas do Programa de Mestrado e Doutorado para Inovação é 11 de dezembro. O endereço é gov.br/CNPq. Reportagem Alisson Machado.
2: E hoje tem estreia aqui na Voz do Brasil com o quadro Ciência na Prática.
3: Toda semana vamos mostrar como a ciência impacta diretamente a vida da população num bate-papo direto e descomplicado.
2: Hoje vamos falar de algo que parece coisa de filme: a pele da tilápia sendo usada no tratamento de ferimentos e queimaduras.
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8: Pesquisa 100% brasileira está inovando o campo da tecnologia médica para o tratamento de feridas e queimaduras graves.
9: Eu sou Edmar Maciel Lima Júnior, médico, cirurgião plástico, coordenador geral da pesquisa da pele da tilápia na Universidade Federal de Ceará. O grupo da gente viu que até hoje no Brasil não havia nenhuma pele animal registrada na Anvisa, que a tilápia é o peixe mais consumido no Brasil e o segundo maior do mundo. Além de ser um animal de água doce, tem menos risco de transmissão de doença, e a pele é um produto de descarte da piscicultura que contamina o meio ambiente. E aí, quando iniciamos os estudos, detectou-se que a pele da tilápia tem uma proteína importantíssima na cicatrização, e esse foi o start para todo o início e desenvolvimento da pesquisa.
8: O que antes era descartado no manejo de peixes, hoje virou

0: um recurso inovador para cuidados médicos que tem despertado o interesse até de instituições internacionais.
1: São 406 pesquisadores, 23 coordenadores de área. Hoje nós temos 48 artigos publicados no Brasil e fora. Ganhamos 27 prêmios em primeiro lugar e temos instituições, tanto no Ceará como no Brasil e no mundo, haja visto como temos o Butantan, a Fiocruz, a própria NASA já fez parceria de pesquisa com a gente.
0: Acompanhe a pesquisa na página da Universidade Federal do Ceará. E esse foi o Ciência na Prática, com produção de Warby Calil e edição de Edinaldo Júnior. E nosso encontro com o Saber Científico volta na próxima semana. Até lá!
2: Você sabe o que são bioinsumos? São produtos de origem biológica que podem ser usados na agricultura para ajudar no controle de pragas, na nutrição das plantas e na melhoria do solo.
3: E para incentivar esse tipo de prática na agricultura familiar, o Banco Nacional de Desenvolvimento Econômico e Social vai apoiar a produção mais sustentável.
2: Interessados podem se inscrever até 31 de agosto.
4: Por meio de uma chamada de projetos, o BNDES, Banco Nacional de Desenvolvimento Econômico e Social, vai disponibilizar 40 milhões de reais para apoiar a produção de bioinsumos por cooperativas e associações de agricultores familiares. Os recursos poderão ser destinados à implantação ou estruturação de unidades de produção industriais ou semi-industriais de bioinsumos para uso próprio, utilizando processos de biotecnologia. O objetivo da iniciativa é estimular a produção de insumos de origem biológica para uso próprio pela agricultura familiar na produção de alimentos saudáveis, como explica a gerente do Departamento de Inclusão Produtiva e Educação do BNDES, Raquel Zanon.
5: Os bioinsumos, eles podem ser, por exemplo, micro-organismos, predadores naturais de pragas e de extratos vegetais que contribuem para o crescimento e para a saúde dos sistemas agrícolas. O seu uso está associado a práticas agrícolas mais sustentáveis e à segurança alimentar.
4: Mais informações sobre a chamada de projetos estão disponíveis no site bnds.gov.br/bioinsumos. Reportagem André de Barros Lima.
3: Profissionais da segurança pública poderão participar em setembro do Dia C da Capacitação de Gênero.
2: A formação vai abordar temas como atendimento humanizado sem revitimização, medidas protetivas de urgência e avaliação de risco em casos de mulheres vítimas de violência.
3: O curso será realizado no dia 2 de setembro de forma presencial nas 27 capitais do país.
2: A Coordenadora-Geral de Garantia de Direitos e Acesso à Justiça do Ministério das Mulheres, Ana Maria Martinez, detalha a capacitação.
6: Essa formação foi pensada para todos os profissionais da segurança pública, corpo de bombeiros, policiais civis, militares, as perícias. E a ideia é que a gente consiga incorporar justamente a perspectiva de gênero, a sensibilização desses profissionais da segurança pública no atendimento às mulheres em situação de violência.
3: As inscrições encerram no dia 28 de agosto e podem ser feitas pelos sites gov.br/mj ou então gov.br/mulheres.
2: Empresas e representantes do setor de inovação podem participar da escuta de mercado sobre o projeto Nuvem Brasileira.
3: A audiência pública virtual ocorre no dia 3 de setembro, às 10 horas da manhã.
2: O projeto prevê uma solução nacional para armazenamento e processamento seguro de dados da administração pública, com infraestrutura e gestão brasileira.
3: As contribuições do setor podem ajudar a definir alternativas técnicas e contratuais para a implantação da Nuvem Brasileira.
2: Para participar e para obter mais informações, acesse abdi.com.br/nuvembrasileira.
3: E essas foram as notícias do governo federal.
2: Uma realização da Secretaria de Comunicação Social da Presidência da República.
3: Fique agora com as notícias do Poder Judiciário e do Congresso Nacional. Boa noite.
2: Boa noite para você e até amanhã.
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0: jornada do CNJ destaca a prevenção após 20 anos da Lei Maria da Penha.
1: TSE e Google fecham parceria para ampliar proteção contra uso indevido de IA nas eleições.
0: Para o STJ, concordância expressa de proprietária autoriza a cobrança de taxas por condomínio irregular.
1: Boa noite, eu sou o Arthur Filho.
0: E eu sou Walter Lima.
1: Supremo Tribunal Federal retoma julgamento de ação sobre o acesso de autoridades a registros de conexão de usuários da internet.
0: O caso trata de regras de acesso a dados de IP de usuários. O endereço de IP é um número que identifica a conexão usada por um dispositivo para acessar a internet.
1: Jornada do CNJ destaca a prevenção após 20 anos da Lei Maria da Penha.
0: O evento é promovido desde a vigência da Lei Pablo Lemos.
2: O Fórum Nacional de Enfrentamento à Violência contra a Mulher foi aberto hoje em Campo Grande, Mato Grosso do Sul. Um dos pontos discutidos é saber qual é a razão da violência contra a mulher. Ao fim da jornada de 2 dias, o Conselho Nacional de Justiça vai fazer um documento estratégico com propostas concretas para o aprimoramento da Política Judiciária Nacional de Enfrentamento à Violência contra as Mulheres.
1: A Associação de Moradores em Parcelamentos Irregulares pode cobrar taxas condominiais quando proprietários concordarem expressamente por escrito com a obrigação.
0: Essa conclusão é do Superior Tribunal de Justiça, o STJ. Fátima Uchoa.
3: Um condomínio constituído em parcelamento irregular no Distrito Federal ajuizou ação de cobrança contra uma condômina para receber o pagamento de cotas referentes a cerca de 5 anos. Ao reformar a sentença, o Tribunal de Justiça do DF entendeu que a cobrança era válida diante da assinatura da proprietária do imóvel concordando com as taxas. E a terceira turma do STJ manteve o entendimento, avaliando que o consentimento voluntário torna legítima a exigência das contribuições e afasta a aplicação de precedentes do Supremo Tribunal Federal e do próprio STJ, os quais proíbem a cobrança de taxas de pessoas que não aderiram à associação. O relator foi o ministro Vilas Boas Cueva.
1: O Emprega Lab foi instalado em Mato Grosso do Sul nesta quinta-feira.
0: A iniciativa é um dos pilares da pena justa e emprega do Conselho Nacional de Justiça, Rocine Gomes.
4: O Mato Grosso do Sul se tornou o 10º estado brasileiro a instalar o Emprega Lab. O lançamento foi no Tribunal Regional do Trabalho da 24ª Região, em Campo Grande. O objetivo é capacitar profissionalmente pessoas que estão passando por privação de liberdade ou que deixaram o sistema prisional. O evento contou com autoridades e uma exposição de artesanato produzido por custodiados. Até o fim de setembro, a expectativa é lançar o Emprega Lab no Acre, no Espírito Santo, no Paraná e em Rondônia.
1: TSE e Google fecham parceria para ampliar proteção contra uso indevido de IA nas eleições.
0: Nesta quarta-feira, em Brasília, foi lançada uma campanha para incentivar candidatas e candidatos das eleições gerais de 2026 a utilizarem a ferramenta de detecção por semelhanças. Guilherme Firmino tem mais informações.
5: Desenvolvida pelo YouTube, a tecnologia é capaz de identificar conteúdos gerados por inteligência artificial que reproduzem imagens de uma pessoa. A ferramenta permitirá que os próprios candidatos acompanhem a utilização de sua imagem no ambiente digital, podendo identificar, analisar e, se houver uso indevido de imagem, solicitar a remoção do conteúdo. O presidente do TSE destacou que a parceria representa um esforço conjunto para preservar direitos fundamentais no ambiente digital e fortalecer a confiança no processo eleitoral.
1: Justiça condena o estado do Maranhão a recuperar casarão histórico no centro da capital, em São Luís.
0: Decisão atende a pedidos do Ministério Público Federal. Sabrine Menezes.
6: Com a decisão, o estado do Maranhão tem até 3 meses para apresentar ao IFAM e executar um projeto de obras emergenciais para eliminar os riscos estruturais e conter a deterioração da fachada e da cobertura do casarão, localizado na Rua Portugal. Já o projeto de recuperação integral deve ser executado em até 6 meses. Além disso, o Estado deve manter a vigilância patrimonial contínua do imóvel para evitar invasões, ocupações irregulares e novos danos. Em caso de descumprimento das obrigações, a multa é de R$ 1.000 por dia.
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1: A você, uma boa noite.
0: E até amanhã.
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1: Eu sou Paula Groba.
2: E eu sou Humberto Pinheiro.
1: E estes são os destaques de hoje do Jornal do Senado, que começa agora.
2: Congresso antecipa a comissão mista para analisar fim da chamada taxa das blusinhas.
1: Fies pode ter desconto maior para médicos que trabalham em áreas sem atendimento.
2: Pesquisa data Senado. Brasileiras sofrem violência, mas não se reconhecem como vítimas.
1: Boa noite.
2: Boa noite.
1: Para atrair médicos para regiões onde faltam profissionais, um projeto em análise no Senado propõe aumentar o desconto na dívida do Fies a quem trabalhar nessas áreas.
2: A ideia é transformar o abatimento da dívida em um incentivo para levar mais médicos aos locais onde a população mais precisa de atendimento pelo SUS. Quem traz os detalhes é a repórter Patrícia Oliveira.
3: Mais de 60% dos médicos do país estão concentrados em 48 municípios e em capitais com mais de 500 mil habitantes, deixando outras áreas, especialmente na região norte, com escassez de profissionais. Um projeto do senador Dr. Irã, do Progressistas de Roraima, propõe que médicos formados com financiamento do Fies descontem até metade do valor da parcela mensal da dívida quando trabalharem na rede pública em áreas com falta e dificuldade de reposição ou retenção desses profissionais, consideradas prioritárias pelo Ministério da Saúde. Hoje, o Fies já permite abatimento da dívida para médicos que atuam por pelo menos um ano em equipes de saúde da família e em outros grupos específicos que atendem essas regiões. O projeto amplia o benefício para todos os médicos, inclusive especialistas, que trabalharem nos serviços públicos dessas localidades. Para o senador, a proposta, que está pronta para votação na Comissão de Assuntos Sociais, pode reduzir a dívida dos profissionais e levar médicos para onde eles são mais necessários.
4: Damos um alívio grande ao jovem médico que muitas vezes sai da faculdade com uma dívida enorme e, ao mesmo tempo, levamos mais profissionais às estruturas hospitalares, às UBSs, enfim, a todas as estruturas de atendimento do nosso gigante SUS, reforçando o acesso às pessoas que mais precisam nos rincões desse país.
3: Se for aprovado na Comissão de Assuntos Sociais, o projeto ainda será analisado pela Comissão de Assuntos Econômicos.
1: E a Comissão de Direitos Humanos vai criar um grupo de trabalho sobre a suspensão pela Anvisa de um remédio para a distrofia de Duchenne.
2: Essa distrofia muscular é uma doença genética rara e progressiva que causa perda de força dos músculos. A reportagem é de Márcio Maturana.
5: A Comissão de Direitos Humanos fez uma audiência pública com especialistas e famílias de pacientes para debater a situação regulatória do medicamento. Débora Racelli, mãe do paciente Raul, de 6 anos, disse que o Elevides é a esperança das famílias.
6: Aproximadamente no Brasil, temos 15 meninos medicados, como já foi falado. 1.200 meninos no mundo receberam o tratamento através de estudos e via comercial. Eles estão bem, eles estão crescendo, eles estão vivendo, eles estão indo para a escola, eles estão indo brincar. Pode não ter os melhores ganhos no gráfico, mas a doença parou, a doença estabilizou, a doença está dando respiro para que eles sejam crianças.
5: O diretor da Anvisa, Daniel Pereira, explicou que a decisão da agência não é definitiva.
7: Não há decisão imutável por parte da agência. As decisões da agência, elas são feitas conforme os dados que a gente tem no momento, conforme os dados que a gente recebe, conforme os dados que a gente consegue, né, avaliar.
5: O medicamento é aplicado em dose única e os pacientes são acompanhados com relatórios periódicos. O laudo definitivo sobre a eficácia do remédio deve ser concluído em 2031. A senadora Damaris Alves, do Republicanos do Distrito Federal, que é presidente da Comissão de Direitos Humanos e coordenou o debate, anunciou que vai criar um grupo de trabalho para buscar uma solução no caso do medicamento Elevides.
1: A comissão mista que analisa a medida provisória que zera o imposto de importação sobre compras de até 50 dólares em plataformas virtuais se reúne amanhã para eleger o presidente. Conhecida como taxa das blusinhas, a MP também autoriza o ministro da Fazenda a alterar as alíquotas do imposto de importação sobre remessas postais internacionais. Para compras de até 50 dólares, a alíquota poderá ser reduzida a zero. Já para remessas de até

0: US$ 3.000, poderá chegar a 30%.
1: O deputado Reginaldo Lopes, do PT de Minas Gerais, foi indicado pelo presidente da Câmara, Hugo Mota, para presidir a comissão. A indicação do relator caberá ao Senado. O parlamentar defendeu a aprovação rápida da MP, que perde a validade no dia 8 de setembro.
2: Nós vamos debater e fazer um grande diálogo com todos os setores econômicos da indústria brasileira, com os parlamentares, senadores, e vamos sim defender a aprovação imediata deste direito do povo brasileiro de poder ter isenção nas suas compras internacionais até $50.
0: A violência contra a mulher ainda é uma realidade no Brasil e muitas brasileiras não reconhecem como violência situações de agressão que vivenciam no dia a dia.
1: Os dados estaduais da mais recente pesquisa nacional do Data Senado revelam diferenças na percepção da violência de gênero entre os estados e mostram como essa falta de reconhecimento pode dificultar a denúncia e a busca por ajuda. A reportagem é de Raíssa Abreu.
3: A distância entre a violência vivida e a declarada é uma das principais conclusões da pesquisa. Em Alagoas, 36% das mulheres relataram situações de violência sem identificá-las como violência doméstica ou familiar. No Paraná e em São Paulo, esse índice foi de 25%. O presidente do Senado, Davi Alcolumbre, disse em nota que divulgar dados por estado ajuda a entender o problema em profundidade e aumenta a chance de combatê-lo. O coordenador do Data Senado, José Henrique Varanda, disse que o objetivo não é criar um ranking entre os estados.
4: O detalhamento estadual é muito mais importante não para criar um ranking, mas para identificar as necessidades de cada localidade. A gente olha para esses números, a gente vê que ainda estamos assim, muito aquém da realidade.
3: A 11ª edição da Pesquisa Nacional de Violência contra a Mulher ouviu 21.641 mulheres nos 27 estados e no Distrito Federal. A pesquisa é uma parceria do Data Senado com o Observatório da Mulher contra a Violência.
5: Eleições 2026.
0: O programa Seu Voto Importa, da Justiça Eleitoral, vai oferecer transporte a eleitores com mobilidade reduzida.
1: A solicitação deve ser feita até 14 de setembro, 20 dias antes da data da eleição. Repórter Pedro Pincer.
6: Eleitoras e eleitores que necessitarem de apoio para se deslocarem até seus locais de votação nas eleições de 2026 contarão com um serviço de transporte individual gratuito. O programa Seu Voto Importa, do Tribunal Superior Eleitoral, busca reduzir as barreiras físicas ao exercício do voto e promover a inclusão de grupos historicamente vulnerabilizados, e foi inspirado em experiências desenvolvidas por tribunais regionais como o de Pernambuco. Assessor de planejamento do órgão, Acácio Leite, explicou como o Seu Voto Importa funciona na prática.
7: Então nós transportamos eleitores com deficiência visual, deficiência auditiva, paralisia cerebral, síndrome de Down, autismo, deficiência física, todos os tipos de deficiência nós atendemos. No dia das eleições vai buscar esse eleitor em casa, leva ele para votar até o local de votação e traz ele de volta até a casa dele com toda a segurança e com um apoio técnico bem interessante.
6: A solicitação pode ser apresentada pelo próprio eleitor ou, quando necessário, por seus representantes legais ou de apoio. O pedido pode ser feito presencialmente, diretamente no cartório eleitoral da zona correspondente ou por canais remotos e eletrônicos até 14 de setembro.
0: E amanhã, sexta-feira, começa o horário eleitoral gratuito das eleições 2026. As emissoras de rádio e TV devem destinar tempo para que os candidatos e candidatas divulguem as propostas de campanha para os cargos de presidente da República, deputado federal, governador, senador e deputado estadual ou distrital, no caso do Distrito Federal.
1: A propaganda eleitoral gratuita será veiculada de segunda a sábado com 50 minutos diários em rede, divididos dois blocos de 25 minutos no rádio e na TV. Além disso, 70 minutos serão destinados a inserções de 30 e 60 segundos distribuídas ao longo do dia. O horário eleitoral deve ocorrer até o dia 1º de outubro, 3 dias antes da realização do primeiro turno. Com edição de Paula Groba e trabalhos técnicos de Eliseu Caires, o Jornal do Senado fica por aqui. Acompanhe agora as notícias da Câmara dos Deputados. Boa noite.
0: Boa noite e até amanhã.

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1: Presidentes estabelecem prioridades para votações do esforço concentrado.
2: Deputados obrigam notificação de distúrbio vocal relacionado ao trabalho.
1: Avança a proposta que permite instalação de faróis auxiliares em caminhões.
2: Boa noite. Uma comissão da Câmara aprovou a instalação de faróis auxiliares em caminhões. A repórter Maria Neves explica por que a medida foi considerada necessária.
3: A Comissão de Viação e Transportes da Câmara dos Deputados aprovou o projeto do deputado Rodrigo Dazaele, do PL do Mato Grosso, que permite a instalação de faróis auxiliares em caminhões que circulam em áreas privadas. Pelo texto, veículos de transporte de carga utilizados em atividades agropecuárias, florestais, industriais e logísticas poderão ter luzes adicionais, desde que elas possam ser desligadas manualmente para circular em vias públicas. Na opinião do relator, deputado Zé Trovão, do PL de Santa Catarina, a mudança evita que os motoristas sejam punidos simplesmente por terem o equipamento no caminhão. Ele também defende que a iluminação adicional vai tornar a direção de caminhões mais segura.
4: Nós temos hoje muitos veículos que transitam em propriedades rurais, em áreas que são 500, 600, até 1000 quilômetros ou mais, em estradas precárias, estradas de chão. E essas estradas, elas não têm iluminação de nenhum tipo. Às vezes o cara está transitando, quando ele vê, ele está em cima de um animal, de um boi, de um cavalo ou de um animal silvestre e acaba acontecendo um acidente. Se ele tem as lâmpadas auxiliares, ele consegue ter um foco maior, mais longe desses animais, dessas estradas.
3: Pelo texto aprovado, o condutor que trafegar por via pública com a iluminação auxiliar ligada incorrerá em infração grave a ser punida com multa e retenção do veículo para regularização. Uma pesquisa realizada pela Fundação Instituto de Pesquisas Econômicas e a Secretaria Nacional de Trânsito apontou que caminhões e ônibus respondem por aproximadamente 4% dos veículos em circulação no país. Isso corresponde a cerca de 4.900.000 veículos. A proposta que permite a instalação de faróis auxiliares em caminhões ainda será analisada pela Comissão de Constituição e Justiça. Da Rádio Câmara de Brasília, Maria Neves.
0: Transportes.
5: Júlio Arco Verde, do PP do Piauí, apoia a proposta que muda as regras de cobrança do IPVA. O texto estabelece a alíquota máxima de 1% sobre o valor venal dos veículos e determina que os estados possam conceder descontos para modelos menos poluentes.
2: A proposta considera exclusivamente o peso de fábrica do veículo, em vez do valor de mercado para o cálculo do IPVA. Júlio Arco Verde acredita que a medida torna a cobrança do imposto mais justa e alinhada a modelos adotados em outros países.
0: Consumidor.
5: Embalagens de produtos industrializados não poderão exibir fotos de componentes que não fazem parte da receita. É o que determina o projeto de Félix Mendonça Júnior, do PDT da Bahia, segundo o qual as ilustrações orientam mais a decisão de compra do que a leitura da lista de ingredientes.
2: Além disso, o projeto de Félix Mendonça Júnior prevê que a Anvisa estabeleça o teor mínimo de ingredientes, como chocolates, frutas e queijos, para destaque nas embalagens, seguindo padrões internacionais de composição e denominação de alimentos.
0: Direitos Humanos.
5: Gervásio Maia, do PCdoB da Paraíba, defende a aprovação de projeto que obriga academias a trazer informações e instruções em braille nos equipamentos. Relator da matéria na Comissão de Constituição e Justiça da Câmara, o deputado afirma que o objetivo é ampliar a autonomia das pessoas com deficiência visual.
2: Gervásio Maia argumenta que a adaptação promove a inclusão desse público nas atividades físicas, contribuindo também para a redução do risco de acidentes durante a prática dos exercícios.
5: A alteração no Estatuto do Índio vai garantir a disponibilidade de intérpretes de línguas de povos originários em atendimentos públicos a indígenas. A relatora da matéria na Comissão da Amazônia, deputada Dilvanda Faro, do PT do Pará, pede urgência na aprovação do texto.
2: Dilvanda Faro explica que a medida amplia o acesso a direitos e a serviços essenciais,

0: priorizando a contratação de intérpretes das próprias comunidades para facilitar a comunicação e evitar a criação de cargos permanentes.
1: Justiça. Devedores de pensão alimentícia podem ser proibidos de entrar em estádios de futebol e outros eventos esportivos. A restrição está prevista em um projeto apresentado por Rodrigo Gambale, do Podemos de São Paulo.
0: A proposta exige que os organizadores dos eventos barrem os inadimplentes na entrada, inclusive por biometria. Rodrigo Gambale acredita que a medida protege crianças e adolescentes e dá mais agilidade à cobrança das pensões.
1: Segurança Pública. Alexandre Leite, do União de São Paulo, propõe aumentar a pena para quem fizer falsa acusação de violência doméstica e familiar. O deputado explica que a ideia é alterar o Código Penal para endurecer a punição do crime de denunciação caluniosa.
0: O texto também prevê que a concessão de medida protetiva com base em denúncia falsa passe a configurar o crime de denunciação caluniosa. Alexandre Leite afirma que a medida busca preservar a credibilidade do sistema de proteção às vítimas e punir quem agir de má fé.
1: Desenvolvimento Regional. Projeto de Domingos Neto, do PSD do Ceará, busca ampliar a utilização do reuso de água e da dessalinização em regiões afetadas pela seca. O deputado também inclui no texto incentivos de financiamento para projetos que adotarem essas tecnologias.
0: Domingos Neto explica que a iniciativa facilita o acesso a financiamentos para projetos que promovam fontes complementares de abastecimento de água. Ele acrescenta que a medida prioriza a eficiência do uso da água, além de preservar os mananciais.
1: Trabalho. Os deputados aprovaram um projeto que obriga a notificação do distúrbio vocal relacionado ao trabalho como doença funcional. A repórter Paula Bittar tem os detalhes.
2: A Comissão de Constituição e Justiça da Câmara aprovou o projeto que determina a notificação compulsória do distúrbio vocal relacionado ao trabalho como doença funcional. O objetivo é aperfeiçoar as políticas públicas e proteger a saúde vocal de profissionais que utilizam a voz como instrumento de trabalho, em especial professores e teleoperadores. O autor do projeto, o deputado Rogério Correia, do PT de Minas Gerais, ressaltou que o distúrbio é uma doença que está extremamente associada ao trabalho.
3: Ela vai influenciar na vida das pessoas e precisa de ter o tratamento relacionado ao trabalho, por isso uma doença do trabalho. Assim colocado, leva os professores a ter uma proteção pela profissão que ele exerce.
2: O projeto considera distúrbios vocais relacionados ao trabalho quaisquer formas de desvios vocais relacionados à atividade profissional que diminuam, comprometam ou impeçam a atuação ou a comunicação do trabalhador. A proposta que determina a notificação compulsória do distúrbio vocal relacionado ao trabalho como doença funcional já pode seguir ao Senado. Da Rádio Câmara de Brasília, Paula Bittar.
0: Ayrton Faleiro, do PT da Bahia, comemora a aprovação na Câmara do fim da escala 6x1. Na avaliação do deputado, a medida amplia direitos e melhora a qualidade de vida da classe trabalhadora.
1: O parlamentar também afirma que a mudança representa um ganho para a economia e destaca a participação de trabalhadores, dos parlamentares e do governo federal na aprovação da proposta. Para Ayrton Faleiro, a medida garante mais dignidade aos trabalhadores brasileiros.
4: A aprovação do fim da escala 6x1, estabelecendo 2 dias de descanso para a classe trabalhadora, para cuidar da família, para cuidar da saúde, para cuidar do esporte, para cuidar da sua religiosidade, é um ganho fundamental para a nossa economia. Quem está de parabéns mesmo são os trabalhadores e trabalhadoras do Brasil, que agora vão ter uma condição mais digna para, além do trabalho, uma vida melhor.
1: Saúde.
0: Ed Josenildo, do PDT do Amapá, projeto que proíbe a prescrição e o uso de implantes hormonais para fins estéticos ou melhoria do desempenho físico. O projeto prevê que esses produtos somente sejam indicados para diagnóstico compatível e respaldo científico.
1: Josenildo propõe que farmácias e estabelecimentos

0: quando o INSS não analisar o pedido em até 45 dias. Ele explica que a implantação deverá ser feita em até 5 dias úteis após o fim do prazo.
1: Eduardo da Fonte esclarece que o pagamento temporário não substitui a análise definitiva do INSS. Ele acrescenta que, se o pedido for negado, o benefício será interrompido depois de assegurado o direito de defesa, sem devolução automática dos valores recebidos de boa-fé.
0: Projeto de Adriano do Baldi, do PP de Goiás, inclui o Dia Nacional do Povo Cigano, celebrado em 24 de maio, no calendário oficial de eventos nacionais. Ele explica que a medida visa incentivar a realização de campanhas educativas e de combate a estereótipos.
1: Embora 24 de maio já marque o Dia Nacional do Cigano, Adriano do Baldi diz que o reconhecimento oficial da data vai dar mais visibilidade a esta comunidade histórica e vai fortalecer o acesso a direitos básicos como documentação, saúde, educação e moradia.
0: Pastor Diniz, do União de Roraima, é favorável à renovação da permissão para que a Rondovisão Rondônia Rádio e Televisão continue operando uma emissora de rádio FM em Ji-Paraná por mais 10 anos.
1: O relator da proposta na Comissão de Comunicação afirma que a documentação apresentada pela empresa atende às exigências legais e às normas do colegiado. Por isso, o pastor Diniz defende a homologação do ato do Poder Executivo pelo Congresso Nacional.
2: Educação.
0: Projeto de Da Vitória, do PP do Espírito Santo, prevê descontos a participantes do FIES com pagamentos em dia ou em atraso de até 90 dias. Ele argumenta que a proposta permite que o beneficiário quite a dívida à vista sem pagar juros e multas, com desconto de até metade do valor financiado.
1: Da Vitória também propõe parcelamento em até 150 meses, com eliminação de juros e multas, além de desconto de até 30% sobre a dívida principal. O deputado disse que as renegociações devem alcançar os bons pagadores, desde que não provoquem perda de receita para o fundo estudantil.
2: Votação.
0: Em reunião com o presidente da República, os presidentes da Câmara, Hugo Mota, e do Senado, Davi Alcolumbre, definiram os projetos que terão prioridade na semana de esforço concentrado do Congresso. O repórter José Carlos Oliveira tem os detalhes.
3: Os presidentes da Câmara dos Deputados, Hugo Mota, e do Senado, Davi Alcolumbre, se reuniram com o presidente Lula no Palácio Alvorada e definiram 5 propostas com prioridade de votação entre 1º e 4 de setembro, último esforço concentrado do Congresso antes da eleição de outubro. 4 propostas já foram aprovadas pelos deputados e estão em análise no Senado. O fim da escala 6x1 de trabalho semanal, a chamada PEC da Segurança Pública, a Política Nacional de Minerais Críticos e Estratégicos e os incentivos fiscais para a instalação de data centers no Brasil, batizados de REDATA. O presidente da Câmara, Hugo Mota, elogiou a possibilidade de avanços legislativos por meio de diálogo e cooperação institucional.
4: Mais feliz ainda de ver essas matérias que passaram na Câmara, como a PEC da Segurança, a PEC do fim da escala 6x1, o projeto dos minerais críticos, que é um projeto estratégico para o país, de soberania nacional, e também o REDATA, que além do ponto de vista dos investimentos que o Brasil irá receber, nós teremos condição também de armazenar os dados da população brasileira aqui em nosso país, não mais dependendo de outros países.
3: O quinto item da pauta prioritária é a medida provisória que zera temporariamente a chamada taxa das blusinhas, ou seja, a cobrança do imposto de importação federal de 20% sobre remessas postais internacionais de até 50 dólares. Hugo Mota lembrou que a medida provisória perde a validade em setembro, com riscos de prejuízos para milhões de brasileiros que compram pela internet. Mota indicou o deputado Reginaldo Lopes, do PT de Minas Gerais, para presidir a comissão mista sobre o tema. Os deputados aprovaram a PEC da Segurança em março. O texto garante mais recursos para o setor, inclusive por meio da destinação de dinheiro arrecadado com as BETs para o Fundo Nacional de Segurança Pública e o Fundo Penitenciário Nacional. O fim da escala 6x1 foi aprovado pela Câmara em maio. O projeto prevê jornada de 40 horas semanais em 5 dias, com 2 de descanso e sem redução de salário. Também em maio, os deputados aprovaram a Política Nacional de Minerais Críticos, com incentivos governamentais à exploração de minerais considerados fundamentais na produção de tecnologias, como smartphones, carros elétricos e sistemas militares. O projeto

0: de lei do REDATA, Regime Especial de Tributação para Serviços de Data Center, foi aprovado pela Câmara em fevereiro. Da Rádio Câmara de Brasília, José Carlos Oliveira.
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2: Economia. Doutor Luiz Ovando, do PP de Mato Grosso do Sul, defende a proposta de emenda à Constituição que amplia a imunidade tributária para igrejas e entidades filantrópicas. O texto já foi aprovado na Câmara e seguiu para análise dos senadores.
3: O deputado afirma que a medida fortalece o trabalho social desenvolvido por igrejas e organizações beneficentes, ampliando recursos destinados ao atendimento da população. Dr. Luiz Ovando acrescenta que a proposta prevê mecanismos de devolução tributária para evitar cobranças consideradas excessivas.
4: Quando você compra uma lâmpada, compra alguma coisa em supermercado, então isso tudo é tributado. Então, se já está tributado e o cidadão, membro da igreja, já paga imposto de renda, se ele tiver uma empresa, ele também recolhe esse valor, nós estamos aqui, através dessa PEC, defendendo o fato de que as instituições e também as filantrópicas que prestam serviço à comunidade sejam isentadas, sejam imunizadas, vamos dizer assim, desse recolhimento. E se acontecer, isso seja devolvido através de um cashback.
2: Zé Neto, do PT da Bahia, apresentou o projeto que cria o programa Fazer o Bem para a Melhor Idade, que permite a empresas abater do imposto de renda valores destinados a idosos que vivem em asilos ou casas de repouso.
5: E o que é que nós queremos? Que nesse projeto a gente vai atender os idosos com rendimentos mensais inferiores ao limite da isenção de imposto de renda que estejam nos abrigos de idosos e casas de idosos. Que a tendência é que isso cresça muito. Quem dá assistência a esses idosos? Como vão ser assistidos? Cada dia você tem menos pessoas na família e você vai ter muito mais pessoas que não vão ter esse atendimento. E isso é uma forma de dar uma atenção e uma assistência junto com a ordem governamental, com o Estado, município, Estado, União, para que a gente possa diminuir essas dificuldades que são vividas pelos idosos no Brasil.
3: Zé Neto explica que, pelo texto, cada empresa poderá apoiar até 3 idosos com abatimento limitado a 5% do imposto devido por ano. Para ter direito ao incentivo, a pessoa jurídica deverá obter o certificado amigo do idoso após a habilitação junto à Receita Federal.
2: Bandeira de Melo, do PV do Rio de Janeiro, é um dos autores da proposta de emenda à Constituição que busca preservar incentivos estaduais e municipais a projetos culturais e esportivos após a reforma tributária. O texto permite que empresas continuem apoiando iniciativas desses setores com abatimento de parte do imposto devido.
3: Bandeira de Melo alerta que a substituição do ICMS e do ISS pelo novo imposto sobre consumo pode abrir brecha para a extinção de mecanismos usados hoje no financiamento da cultura e do esporte. O objetivo da proposta é criar regras nacionais uniformes sobre o tema.
2: Termina agora o jornal Câmara dos Deputados, produzido pela Rádio Câmara, com trabalhos técnicos de Wellington Teles e apresentação de Luciana Vieira e Val Monteiro. Boa noite.
3: A Voz do Brasil volta amanhã. Uma boa noite para você.
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4: Damos início ao Cidade in Love, desenhado para encantar e reunir corações. Eu sou Gil Garcia e convido você a experimentar cada palavra, cada pausa e cada som como partes integrantes da sua história. Em cada detalhe se revela um propósito, com o romantismo sendo o fio condutor da nossa experiência. Este é o ambiente onde a intensidade se transforma em recordação e o afeto evolui para a companhia. Vamos dar início permitindo que a música envolva o ambiente e expresse o que as palavras não podem. Eleve o som e experimente a primeira canção de hoje.
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0: faixa que tocamos deixou uma sensação duradoura de emoção. Continuamos com essa vibe. A próxima canção vem para seguir diante com nossa narrativa.
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0: música termina e deixa suspenso no ambiente a profundidade de cada emoção experimentada até o momento. Vamos fazer uma pequena interrupção agora no Cidade em Loco. Logo após o intervalo, mais uma vez as emoções vibrantes encontram sua voz neste universo de romantismo.
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0: 22 horas e 21 minutos.
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2: O Cidade in Love está de volta e cada palavra revive os detalhes que unem corações. A essência do romantismo ainda permeia esta atmosfera singular. Chegou a hora de ser arrebatado por essa força que converte emoções em presença. Agora deixemos a música continuar falando, tocando profundamente tudo que o coração é capaz de compreender.
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0: fim de cada acorde surgem espaços para novas emoções. É tempo de a próxima canção preencher o coração.
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0: música estabelece o trajeto e cria a atmosfera ideal para um intervalo essencial. O programa Cidade em Love entra em um curto intervalo. Quando voltarmos, mais melodias românticas aguardando por você com o mesmo fervor de sempre.
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0: 22 horas e 41 minutos.
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2: 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Em cada canto deste espaço, palavras transformam-se em abrigos e instantes se tornam repletos de significado. Mantendo essa energia, sinta a melodia te envolver e acrescentar a magia entendida somente pelo coração.
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0: mesmo após o final da canção, o sentimento continua a florescer e a renovação se inicia com o próximo som.
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0: termo desta faixa musical, nos preparamos para uma curta interrupção. É hora de uma pequena pausa. Fique ligado. Após esta breve interrupção, mais músicas voltarão a animar este espaço criado para o coração.
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0: 22 horas e 58 minutos.
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2: Cidade in Love retorna, enchendo novamente nossos corações de sentimentos que os unem. Segue a programação com a próxima canção conduzindo nossos sentimentos.
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0: tema musical pode terminar, mas o clima de romance permanece no ar. Já temos a próxima música pronta para prosseguir com essa atmosfera.
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0: outra música que alcança os corações. Hora de um breve pausa no Cidade em Love. Após este breve intervalo, seguimos revelando emoções que tornam cada momento inesquecível.
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0: 23h17.
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2: O Cidade in Love está de volta e com cada retorno abrimos as portas para viver plenamente as emoções que nos acompanham. A continuidade das emoções se faz pela música ressoando além do agora. E hoje temos uma seleção muito especial.
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0: que ecoou deixou sua essência, transformando o silêncio em memória. E agora, a nova faixa vai iniciar um emocionante capítulo inédito.
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0: Cidade em Love faz uma pequena interrupção, porém o romantismo não para, está presente sempre. Eu, Gil Garcia, não posso deixar de mencionar que sua presença é crucial para nós. Não saia daí. Logo voltamos com mais melodias e surpresas que vão aquecer seu coração.
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0: 23h38.
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2: O Cidade in Love retorna à sua transmissão, despertando novamente a magia que torna cada instante inesquecível. Permita que a seguinte canção

0: todo término de uma canção é o prelúdio de um novo sentir. Por consequência, relaxe e seja levado pelo ritmo que agora se desenrola.
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0: chegamos ao término de mais uma edição do Cidade em Love. E cada momento vivenciado aqui fica gravado nas memórias de quem participou. Cada palavra, cada acorde, cada quietude criaram momentos memoráveis para aqueles que estavam presentes. Mesmo após o fim da última música, o romantismo continua a ser nosso guia. Porque os verdadeiros sentimentos jamais se vão. Eu, Ju Garcia, estou grata pela sua presença e pelas emoções que dividimos juntos nesse momento tão especial. Um forte abraço e até o próximo Cidade em Love, onde voltaremos a viver juntos novas emoções.
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0: Olá amigas e olá amigos, oi, bom dia, com a certeza de reencontrá-los com saúde e muita disposição para esta sexta-feira, hoje, 28 de agosto de 2026. Então, amizades, nós queremos pedir a Deus que Ele esteja na nossa frente para nos mostrar sempre o melhor caminho. Que Deus esteja ao nosso lado para nos abraçar e nos proteger. Que nosso Senhor Deus esteja atrás de nós para nos salvar das pessoas falsas. Que nosso Pai Deus esteja debaixo de nós para nos amparar quando cairmos. Que Deus esteja por cima de nós para nos tirar das armadilhas. É, que Ele esteja dentro de nós para nos consolar quando estivermos tristes. E que Deus esteja sempre, sempre ao redor de nós para nos defender quando os outros nos atacarem.
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0: Olá você, tudo bem? Bom dia! Oh, nós estamos chegando e com as bênçãos vindas dos céus, vamos iniciar um novo dia, uma nova programação pela Rádio Montanhesa 93.5 FM, aqui de Vazante, no Noroeste Mineiro, a nossa rádio. Aqui nós estamos

abrir e programar o Sinfonia Sertaneja e rodar o melhor do sertanejo. Lembrar vocês que hoje, né? Hoje, então, sexta-feira, aí véspera de fim de semana, hoje, dia 28, dia da avicultura e dia do bancário. A vocês, avicultores e bancários, forte abraço, obrigado, bom dia. Amanhã será dia nacional de combate ao fumo, amanhã, sabadão, dia 29. Bom, eu sou Eldir Silva e junto à equipe 93 e até logo mais às 8 horas, vamos no oferecimento. 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Oi, bom dia, 5 e 3 agora.

0: Na 93, ouvimos abrindo a programação com Gino e Geno, Morena dos Olhos Pretos e Sulino e Marroeiro com o mesmo título, Morena dos Olhos Pretos. Oi, bom dia pra você, bom dia pra você. Tá nesta sexta-feira, véspera de fim de semana, hein? Hoje, então, repito, dia 28 de agosto, é o dia de número 240, faltando aí, ó, 125 dias para o fim da temporada. A lua está na sua fase cheia, tá bonitona, hein? As noites enluaradas, que legal, que bonito tá, não é? Ainda mais com as chuvas aí, que nós tivemos até no dia de anteontem. Bom demais da conta, né? Na verdade, até o dia de ontem, né? Quinta-feira, aí pela parte da manhã. Estação Inverno, o signo de hoje, Virgem. Aqui é o Dio Silva, na produção, redação e apresentação. Até logo mais, às 8 horas, a coordenação dele, Anderson Frank, direção artística de Isaac de Kaltman, direção geral de Dr. Romão Gonçalves Dias. Lembrar vocês que hoje está começando aí o horário eleitoral gratuito. Temos as inserções, né, de 10, 15, 30 segundos de acordo com a programação e também a transmissão dos horários gratuitos de 7 às 7h25 e de meio-dia a meio-dia e 25, de segunda a sábado. Então, a partir de hoje, vamos ter que conviver aí, tá? Aí com esses horários até aí o mês de outubro. Bom, é o nosso programa com você até às 8.
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0: 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Bom dia, 5 horas e 11 minutos.

0: Silveira e Silveirinha, hoje está fazendo um ano, fechando o primeiro bloco do nosso, do meu, do seu, do nosso
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2: Bom, bom, bom, bom, bom dia!

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5: Oi moçada, bom dia, 5h20, 5h20, como falamos ainda há pouco, né? Hoje começa o programa, a programação eleitoral gratuita, aí tá certo, e de forma obrigatória a Rádio Montanhesa leva, portanto, aí ao ar então a programação, tá certo? Começando hoje a programação obrigatória, os horários diretos são aí de 7 às 7h25, de meio-dia a meio-dia e 25, tá direto. Tá certo? E sem falar nas inserções aí alternadas aí de toda a programação aí do governo. Então nós pedimos um pouco de compreensão dos ouvintes, né, dos ouvintes e aqueles que mandam áudios um pouco maiores, por favor, compreendam, viu? E dê uma diminuída, né? Compreendam a gente, né? Faça o áudio de no máximo até 40 segundos para que nós possamos atender aí a todo mundo, viu? Beleza? Para repartir o tempo a todo mundo, beleza? Então, ao gravar, não deixe passar de 40 segundos, por favor, para que nós possamos aí atender todo mundo aí de boa, né? Dentro da programação, dentro do possível. E obrigado a vocês pela compreensão e entendimento, certinho? Forte abraço, obrigado, bom dia. Vamos começar a ouvir aqui, então, os primeiros ouvintes para falar com a gente, indicando moda. Ô, fala comigo, bom dia.
6: Oi, Silvio, bom dia. Aqui é o Gigante, seu amigo Juliano Silveira.
5: Bom dia, Juliano.
6: Eu já tô de pé, já fiz o cafezinho, tô arrumando uma saia aqui pra me pescar.
5: É mesmo?
6: É. Ah, tem nada a fazer, né?
5: Bom demais,
6: tô, né? Tô com conta do tempo, então tô indo pescar. Lá no Mano Velho. Quero ouvir uma canção aí. Titor escreveu, e a Delius Mamari canta, Meu Regresso.
5: Meu Regresso.
6: Oferece pra todo mundo daqui do Indaiazinho.
5: Certo. Viu?
6: Obrigado.
5: Brigadu, Juliano Silveira, já é. Forte abraço. Não perca a hora, já são 5 horas e 22 minutinhos. 5 e 22 aqui.
7: É ele.
5: É ele, o Juliano Silveira, rapaz. É. O Gigante.
7: Eu não sabia que era ele, não.
5: O Gigante está aqui com a gente para participar. Já participou, já vai escutar o modão dele, beleza? Mais um ouvinte para falar com a gente. Oi.
8: Bom dia, Elcio.
5: Bom dia.
8: Mandar música para nós é Carreiro de Tutano. Ofereço a todos os meus colegas, Semob, Triana, Pulu, Darinho, Tom Salvador, Zé dos Reis, Zé do Claro, Joãozinho, Fabiola, seu Nero, Squati,

0: todos que gostarem da música. Franklin Atleticano, Saraiva, tá na Montanhesa. Tá, beleza, valeu, amigão.
1: É, amigão, valeu, obrigado, viu, pela participação sua com a gente. Às 5 horas e 22 minutos, viu? Vai terminar pro Adalto. Olha o Adalto, olha o Pântano e Coramandel. Bom dia pro senhor, gosta muito aí, ó, de Os Dois Mineiros.

0: Adenilson e Amauri, gente nossa, cantando Meu Regresso, letra do Tony Reis, o Titon, viu? Bom dia pra ele, né? Também sua família, aí sempre com o Radinho, curtindo a programação da Montanhas FM. Forte abraço a ele e sua família mais uma vez aí, tá? 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
0: Oi, agora já são 5h30, elaborado com orientações técnicas da turismóloga Luciana Tomé, do Sebrae Minas Gerais, o Plano Municipal de Turismo de Fazante foi entregue oficialmente na noite da última terça-feira, dia 25, durante evento ocorrido no Salão Nobre do Centro Cultural de Vazante. O evento contou com as presenças do vice-prefeito Giancarlo Rodovalho, do presidente da Câmara Municipal Vitor Amaral e de representantes do Poder Público, do Conselho Municipal de Turismo, Contur, entidades, instituições e empreendedores locais. Instrumento destinado a orientar o desenvolvimento das atividades turísticas no município, o documento estabelece diretrizes, objetivos e ações voltadas à valorização dos atrativos naturais, culturais, históricos e religiosos de Vazante, buscando o fortalecimento do turismo local e a criação de novas oportunidades para o município. O plano visa impulsionar o setor e gerar novas possibilidades de negócios com as atrações existentes na cidade. O secretário municipal de Cultura e Turismo, Edvan Fernando, destacou que, abre aspas, a entrega do plano não representou apenas a apresentação de um documento, mas também o marco de um planejamento estratégico para o futuro do nosso setor. Fecha aspas.
2: Oba! Bom dia!
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9: Oi, gente. Oi, bom dia, 5h36, já até um minuto esportivo daqui a pouquinho, viu? Aí pra você, oração da manhã com o padre Reginaldo Manzotti. Bom dia, viu, Maria de Consolação. Bom dia, o Tiãozinho do Claro, ouvindo aqui o nosso programa. A vocês, obrigado, viu? E bom dia, obrigado pela participação, tá certo? Alô, né? Também bom dia lá ao nosso amigão Zezinho, sua esposa Rosanei, lá na Extrema. Muito obrigado a vocês. Bom fim de semana antecipado. Hoje, sexta-feira, garradinho, encostadinho no fim de semana, beleza? Então tá muito bom. Pula pra cá pra falar com a gente, indicar moda. É, bom dia.
10: Bom dia, meu amigo Elcio Silva. Bom, é o Márcio. Elcio Silva, pagar as nós de um modão do São Carreiro e Pardinha, três Cuiabana. Oferecer negro, cheio de lomas de Deus, leitinho de obra, um galinho.

0: Marcelo Machungo, Zé André, Birajara, Fernandão. Manda Maria Furtado, Renato Amado, Vaguinho Moreira. Manda pro Gilvan lá na Saba. Manda pro Matheus Jesus, Lolizão, de Vila. Todo mundo se sintonizado na Montanheza. Tá na Montanheza, tá beleza.
1: Obrigado, Marujão, pela participação. Bom fim de semana. Sextou, sextou ao bebê Marujão. Bom dia.
2: O Edson, bom dia. O Edson, toca pra mim previsão do tempo do Zé Mulato Cassiano. Se a minha, se a minha, todo o pessoal que escuta a rádio Montanha nesse momento. O Andrezinho, o homem do Sai Cachorro. Cada montanha tá beleza.
1: Tá beleza. Obrigado, seu Adalto. O Andrezinho, o Adalto tá com vontade de escutar o Sai Cachorro aí do seu aí, viu? 5h38.

0: As três cuiabanas, João Carreiro e Pardinho, Márcio Marujo indicou aqui no programa.
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1: Hoje agora apenas 14, faltando para as 6, fechadas as partidas de ida das quartas de final da Copa do Brasil ontem. Jogando lá no Beira-Rio e Porto Alegre, Clássico Gaúcho, Inter e Grêmio ficaram aí no 0-0. Os jogos da volta acontecem na semana que vem. Inter e Grêmio se enfrentam na quinta-feira, dia 27, às 8 horas, viu? Lá no campo do Grêmio, Arena do Grêmio, na quarta-feira, 9:30, na Vila Belmiro, Santos e Palmeiras, e em Salvador, Vitória e Vasco. Na terça-feira, a Arena MRV, 9 da noite, Atlético e Cruzeiro. Será hoje a grande final do Campeonato Municipal Masculino de Futsal de Vazante. Logo mais, às 8:30, no Zinco Minas Clube, vão se enfrentar Império e Rio Verde, valendo aí o título. A bola volta a rolar neste fim de semana pelo Campeonato Brasileiro, com destaques para, no sábado, amanhã, 6:30, Atlético e Vitória. Às 8 horas, em São Paulo, São Paulo e Bragantino. E às 9:20, no Rio, Vasco e Cruzeiro. Domingo, às 11, Atlético Paranaense e Fluminense. Às 4, Flamengo e Botafogo. E Corinthians e Santos. Às 6:30, Mirassol e Palmeiras. E Grêmio e Chapecoense. E às 7:30, Bahia e Internacional. Na segunda-feira, às 8 horas, Remo e Curitiba.
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8: 5h50.
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3: Pois é, já são agora 5 horas e mais 53 minutinhos. Já tem aqui pra gente Oração da Manhã com o Padre Reginaldo Manzotti. Opa, bom dia, fala comigo.
4: Bom dia, Eldi Silva. Passa pra nós e dime seus teclados. Onde andarás? Preciso para o João, Moretti, Zé Pereira, meus tios de comunidades Bag, Marujão, Caetano, Birajá, Fernando Cosport, Tchau Galinha, Val Moreira, Vagno Moreira, Daniel Gaguinha, Marcelo Macumba. Dizeram assim pra não esquecer de ninguém, Telemontanista, beleza, tchau, obrigado.
3: Valeu, amigão, obrigado pela participação, bom dia, fala comigo mais um ouvinte.
5: Bom dia, Altil. Bom, toma, manda uma moda pra nós, hein? Manda aquela Teodoro Sampaio, Pitoco, conhecer minha esposa conhecida, Caetano, velho do Rio, Leonardo, lá no Canastra, Zé André, vai estar de pé já fazendo um café, que ele levanta cedo, menino. Anísio, pra todos, Fábio, meu menino, tá lá no, na bainha ali, no capizão, o Eida, tá agarrado o leite, pra todos, tá na montanhesa, tá beleza.
3: Valeu, Lindomar, obrigado, viu, pela participação também com a gente aí, tava sumidinho, né, tá de volta aí, ó. Gente, voltamos logo a seguir da Oração da Manhã, 5h54.

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1: 6:01.
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3: Bom dia, meus irmãos e irmãs, nessa sexta-feira, dia 28, dia de Santo Agostinho. E olha, Santo Agostinho é um exemplo para todos nós. Fez o seu processo de conversão com 28 anos de idade. Acredite, nunca é tarde. E é exatamente isso que vamos pedir agora. Em nome do Pai, do Filho e do Espírito Santo. Amém. Senhor, razão de nosso existir e ponto de chegada de toda a nossa busca humana e existencial. No início desta manhã, queremos pedir a nossa própria conversão. Dai-nos, Senhor, a graça da verdadeira conversão. Ó Deus, por intercessão de Santa Mônica e Santo Agostinho, dai-nos a graça da verdadeira conversão. Ó Santa Mônica, que pela oração e pelas lágrimas alcançaste de Deus a conversão de vosso filho e de vosso marido, olhai para o meu coração amargurado e nesta manhã eu coloco esta pessoa em particular para que possa ser abençoada também com a conversão. Santa Mônica, que perseverou na oração e é um exemplo e modelo de mãe,

0: que vossas orações se juntem às minhas, para comover o bom Deus, a fim de que Ele, Deus, vivo e verdadeiro, faça com que esta pessoa, por quem rezo, possa voltar ao bom caminho. Ó Deus, por intercessão de Santa Mônica, chame de volta à casa paterna este filho pródigo. Dai-me, ó Deus, por intercessão de Santa Mônica, esta alegria e serei para sempre agradecido. Nesta manhã, reze comigo, oremos. Ó Deus, consolador dos aflitos, saúde dos que em vós esperam, que aceitaste misericordiosamente as piedosas lágrimas da bem-aventurada Mãe Mônica pela conversão do filho Agostinho e do marido Patrício. Concedei-nos pela vossa intercessão que choremos nossos próprios pecados e encontremos a indulgência de vossa graça. Por nosso Senhor Jesus Cristo, vosso Filho, na unidade do Espírito Santo, e rezemos um Pai Nosso, pedindo a nossa conversão e a conversão dos nossos familiares. Pai nosso, que estais no céu, santificado seja o vosso nome. Venha a nós o vosso reino. Seja feita a vossa vontade, assim na terra como no céu. O pão nosso de cada dia nos dai hoje. Perdoai-nos nas nossas ofensas, assim como nós perdoamos a quem nos tem ofendido. E não nos deixeis cair em tentação, mas livrai-nos do mal. Amém. O Senhor esteja convosco. Ele está no meio de nós. Que nesta manhã a bênção de Deus recaia sobre todos. Abençoe a água pela efusão do Espírito Santo, a roupa dos enfermos, as fotos de família e a jornada de trabalho. Em nome do Pai, do Filho, do Espírito Santo. Amém. Santa Mônica, rogai a Deus por nós. Amém.
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7: Hora certinha, 6:07. Bom dia pra você, você e também você. Já estamos aí na hora 2 do programa. Certinho, já já mais modão, já já mais música no mood de estação. Fique com a Mondanhesa FM. Olha, gente, para o seu café da manhã, tá? A Luzia e seu esposo Ivaldo, eles fazem a programação no dia anterior. E às 3 da madrugada, eles despertam e colocam fogo no forno pra esquentar o ambiente, tá? 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O endereço é Rua

0: Tio Correia, rua de cima do Santuário de Nossa Senhora da Lapa, biscoitos da Luzia e do Ivaldo, pureza e sabor, ó, direto para a sua mesa, 6 horas e 8 minutos.
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Oi, sou bom dia. Agora já são 6 horas e mais 13 minutinhos na programação da 93, viu? Bom dia mais uma vez, viu? Aí a galera ligada com a gente, aonde quer que esteja.

0: Certeza, esse sentido aí, Alagamar, P.O., Patos de Minas, bom dia, a turma aí na 354, viu? Muito obrigado aí, a turma toda aí na comunidade, o Ideazinho, turma lá de cima, viu? A tela da barra, como fala o Enio Moretti, obrigado a vocês pela participação e bom dia com o Sinfonia Sertaneja, certinho? Cadê você? O Tião Galinha tá aqui pra falar com a gente, fala Tião Galinha, fala comigo, senhor.
1: Mas também tá aqui passando um café aqui, Elson, tô passando um café aqui pra agarrar no cabo da picareta agora, Elson.
0: É mesmo?
1: Vai bebendo um café pra agarrar o cabo da picareta. Arrancar um capinho ali.
0: Sai fora, sua.
2: Depois você manda um modão pro meu amigo Alpinho aí. O meu amigo Queitano, o Vaguinho, Morangão. O Giovanni aí. O meu amigo Pleno. O Urias. O Dudu, você manda um modão pra sua miséria assim pra não esquecer ninguém. Eu levantei, foi na cantada do galo, levantou e era 5h40. E o conto que eu levantar, se não levanta, é o senhor, bem no carro não. É de ser que começa o dia, meu amigo.
0: Tá certo.
2: Um bom lote ali, mais cedo é melhor, quando só esquentar.
0: É.
2: Aí você manda um modão do Rio de Cerimões aí. É, tô por aí. Falou, meu amigo, tá na montanheira, tá beleza.
0: Valeu, valeu, senhor Galinho, obrigado, viu? E levanta cedo, senhor Galinho, desperta cedinho, 6h14.

0: Tô por aí, eles, Rio Negro e Solimões. Oi, agora já são 6:18, 6:18.
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0: Oi, gente, sempre, sempre ao seu lado, beleza? Às 6 horas e 23 minutinhos, já tem o FM Notícias. Olha, o nosso amigo Zezão, viu? Atenção, o Zezão tá com essa utilidade. Vamos escutar aqui o Zezão para falar com a gente, viu? E ele perdeu o chapéu de estimação. Fala, Zezão.
1: Edsilva, bom dia, tudo bem?
0: Tudo bem, bom dia.
1: Tranquilo?
0: Beleza.
1: Fala. Eu te pedi um favor. Ontem eu perdi um chapéu ali na... sentido Cláudio de Minas, depois da entrada frente do Rafael Guimarães. Chapéu de lebre marrom, rapaz, de estimação. Ver se alguém achou. Ele me ligar, o telefone é 9232-2525. É o Zezão. Zezão aqui da peça veteria.
0: Certo.
1: Quem sabe que alguém achou? Faz favor pra mim aí. Tá bom?
0: Tá bom. Então, beleza.
1: Abraço, tudo bom.
0: Obrigado, tchau. Zezão. Então o Zezão perdeu o chapéu, né? O chapéu é de estimação. Se você, portanto, aí achou esse chapéu, né? Ligar aí no 34-992-32-2525 que vai agradecer você, tá bom? É um chapéu de estimação, próximo ali do Claro de Minas, tá certo? Entregar, deixar aqui na emissora ou ligar para ele e dar as informações, beleza? Obrigado, Zezão, pela participação, um forte abraço, obrigado, bom dia. A música mais ouvinte, oi, 6h24.
2: Bom dia, tio. Bom, é o Divino. Passando para pedir um modão aí, perceba essa turma toda aí. Renan e Raí, Chorei no Sinal. Oferecer especialmente para minha esposa Terezinha, que muitos conhecem como Nininha, é Divina e Nininha. Oferecer para todos os nossos amigos, Zé Maria Furtado, Maja Edna, Tido Reis, Matia Madá, Fabinho, Maja Maria José, sou Alice Correia, sou Baltazar, Madonna Aparecida, e todos os nossos vizinhos. O Hélio Mazerilda, se está na Montanhesa, está uma beleza.

Chorei no Sinal, aqui na programação nossa, indicação do Alô, Voz Divino, viu? Bom dia pra você, viu? Aí com a gente, forte abraço, obrigado aí, bom dia. Pessoal, nós vamos com a chegada aí do horário eleitoral, nós vamos ter que tirar aqui do ar, tá certo? O FM Notícias, edição aqui, tá? Aí das 6:30 e 7:30, tá certo? Nesse período aí não vai ser possível, porque o programa não vai comportar, a gente... Então nós vamos ter que retirar aí, repito, as edições do FM Notícias de 6:30 e de 7:30 para atender, para cumprir aqui, tá? Realmente a lei com o horário eleitoral, tá bom? A gente vai amputar informações, mas infelizmente não tem como, porque realmente aí não comporta, não temos espaço mais, tá? 6:29, seguindo em frente com o nosso programa, o seu Sinfonia Sertaneja, beleza? 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Oi, 6:30. Olha, gente, é lembrar a vocês, viu, amizades e amigos, na programação da Montanhesa FM, viu? 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
7: E você, forte abraço, bom dia. 6h35, bom dia, fala com a gente.
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7: Pra falar com a gente.
10: Bom dia, Eudio Silva. Aqui é José Maria Furtado, aqui do Sítio Olhos d'Água, comunidade do Barreiro. Sextou, ao bebê. Manda aí pra nós aí com Gilberto Gilmar, Música da Saudade. Manda aí pra minha mãe Maria Pretinha, pro meu tio Zé Furtado. Manda pro Marcelo Macumba, pro Ruitinha e o Marujão lá na Gueroba, pro Antônio Cardoso. Manda ali pro João Candim, lá pro Fabinho Meloso no Retiro da Roça, Zé André, pro Arnaldo Martins e Dona Cândida na Fazenda Flores. Manda pro Divino e pra Terezinha também ali na beira do Catirina. E pra todos os ouvintes da Montanhesa, aí tá na Montanhesa, tá beleza, e tchau, obrigado, e vamos puxar o creme.
7: Isso aí, Zé Maria Furtado, porque sextou, meu jovem, 6h36 agora.

0: Oi, 6h39, música histórica, né? É, música da saudade, Gilberto e Gilmar, Deus e Maria Frutari, indicou pra gente na programação da Montanhas FM. 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
0: 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Oi, bom dia, 6h41.
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4: Gente, hoje é sexta-feira, sextou. Lembrar que daqui a pouquinho, às 7 horas, eu tenho o programa eleitoral gratuito, beleza? Iniciando hoje, tá? Aí o cumprimento do horário eleitoral obrigatório pelas emissoras de rádio, tá? As inserções alternadas durante a programação e também os horários aí de 7 às 7h25 e de meio-dia a meio-dia 25, de segunda a sábado. Por esse motivo aí, tá? A gente tá aí reduzindo, inclusive aí, pedindo para reduzir, tá? O tempo dos áudios para não passar aí dos 30, no máximo os 40 segundos. Beleza, gente? Obrigado a você pela participação. Forte abraço, obrigado aí, bom dia. Vai passar por aqui um filho que quer homenagear a mamãe. Fala comigo, oh, bom dia.
5: Bom dia, Eldo Silva. Aqui é seu amigo Marcos Pelota. Ô, Eldo, hoje eu quero mandar os parabéns para minha guerreira, minha rainha, Dona Sebastiana, minha mãe, que está aniversariando hoje. Peço a Deus que ilumine todos os dias dela, que ela continue sendo essa mulher extraordinária, guerreira e batalhadeira, né? Só nós da família e Deus sabe tanto que ela já lutou nessa vida. Só temos a agradecer, né, pela vida dela, que Deus possa dar tudo de bom a ela, que ela sempre seja feliz, hoje e sempre. Tá na montanheza, tá beleza.
4: Valeu, Marcão. Valeu, Marcos Pelota. Saúde e paz pra ela. A música de Aguinaldo Timóteo, 6h47.

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2: 6:51. 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
5: Os 6h54, parabéns eu ao Olivar Alves Vieira, Moniele Aparecida Miralha, Maria Terezinha de Araújo, Maria do Socorro Nogueira, Maria da Glória Ferreira, patrocínio Lucas Dias Alves Ferreira, Priscila Aparecida de Moraes, Raquel Rodrigues Silva, Zacarias Valeriano Corrêa Neto, Wesley Frank Noronha de Oliveira, Wesley Pereira, Rosângela dos Santos, Rones Souza Marinho, Ronaldo Caixeta Guimarães, Keile Cristine Silva Machado, Jussara Rodrigues Monteiro, José Pereira de Amorim, Enio Camilo Coelho, Cleonice Martins da Silva, Brás Ferreira da Silva, Ana Carla Ferreira, Aline Rejane Kuhl, Aldair José da Silva Carvalho, Erlaine dos Santos Pedrosa Silveira, Flander Correia, João Lino dos Santos, João Alves Filho, Ilma Alves de Noronha, Ildeu Esteves de Ávila Marra, Ellen Ferreira da Cruz e Eli Rodrigues Fragas, viu? Portanto, os cooperados para esta sexta-feira, saúde e paz para vocês, beleza? E não vai dar tempo de falar aqui os de sábado, a gente fala depois aí do programa eleitoral, tá? Uma vez que o tempo aqui esgotou, beleza? 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
5: 6h57, fala comigo, bom dia.
7: Bom dia, Aldo Silva, aqui é o Luciano Correia, tô indo pro trabalho escutando seu programa aí e queria aproveitar para convidar todos para irem lá no Zinco Minas Clube hoje à noite, né? Para prestigiar a grande final do Campeonato Municipal de Futsal. Vamos estar com o clube todo preparado para receber todo mundo lá com muito carinho. Um bom dia a todos.
5: Obrigado, Luciano. Bom dia, viu? Bom dia ao Xedeli. Bom dia também aqui ao João Marcos. E bom dia aqui ao Aldilomar. Bom dia é também com a gente, tá certo? Aqui a Neuza e o seu esposo Fabão aí no bairro Serra Dourada. Gente, vem para vocês então a última antes do horário eleitoral. Na sequência...

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9: Oi, estamos de volta às 7 horas e 25 minutinhos na programação da 93 e você, o nosso Sinfonia Sertaneja, o oferecimento. 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Bom dia, de volta ao nosso Sinfonia, já atender aqui mais ouvintes, né? Indicando música na programação, beleza? 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
12: Olha, não perca a hora, já são 7h32 do nosso Sinfonia Sertaneja com assinatura aqui do Sicoob Credivaz. 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Oi, 7h32, de volta com as nossas músicas, viu? Atender aqui você na programação, tá bom? Beleza? É, oi, bom dia. Ela ainda tá escrevendo, né? Deixa eu ter ela terminar aqui, que é a Kerly, viu? A gente vai atender ela já aqui no nosso Sinfonia, porque tem mais ouvintes para falar com a gente, indicando música. É, cadê você? Opa, bom dia.
13: Bom dia, meu querido. Vamos nada. Mandar música aí pro Guilhermão aqui no Indaiá, pro povo aqui no Indaiá, Levi. Pro Ricardo lá no Vazamor, lá no canastro, lá. Manda pra nós aí, Gino, canário que canta, por favor, viu? Então, bom dia, com Deus, um bom final de semana pra todo mundo, que Deus abençoe a vida aí pra nós. E vamos que vamos, porque o chicote estrada, tá na montanhesa, tá beleza.
12: Falou bonito, Xedeli do Indaiazinho, vê o homem lá do que o crochê lá fica pronto é cedo, né? Valeu, abração, Xedeli, obrigado pela participação, com Deus também, certinho. Já o cavaco vai voar pra você com Gino e Gino, mas antes tem mais um, bom dia.
14: Paulo Silva, bom dia, Grama Sarané Barrocão, ou Coxingó, como é mais conhecido aqui na região que Coxingó aqui, no Ciclão Pinheiro, toca uma mora bem apaixonada aí hoje. Manda especialmente minha esposa Ângela. Os outros mandam um alô aí pra todos os ouvintes aí da Montanhesa. Município de João Pinheiro tá na Montanhesa, tá beleza.
12: Valeu, João Marcos e o galera de João Pinheiro. Opa,

0: O Cavaco Vozino e Zeno, 7 horas e 40 minutinhos, e daqui a pouquinho tem aqui, ó, a música Viva Vida, viu, para atender aqui um ouvinte, indicando na programação da 93, beleza? Certinho? Então tá muito bom. Olha, atenção aqui para, vamos repetir aqui a utilidade pública do nosso amigo Zezão, para falar com a gente aqui na programação. Zezão, fala aí, bom dia.
1: Edsilva, bom dia, tudo bem?
0: Tudo.
1: Tá bom, tranquilo? Vou te falar, vou te pedir um favor. Ontem eu perdi um chapéu ali na sentido Claro de Minas, depois da entrada foi do Rafael Guimarães. Chapéu de lebre marrom, rapaz, de estimação. Vê se alguém achou. Ele me ligar, o telefone é 9232-2525. É o Zezão, Zezão aqui da Peça Veteria. Quem sabe que alguém achou? Faz favor pra mim aí, falou? Um abraço, tudo bom? Tchau.
0: Tchau, obrigado, Zezão. Então, quem achou, portanto, esse chapéu, né? Ali próximo à entrada da fazenda do Rafael Guimarães, ali em Claro de Minas, eu vou fazer o contato com o Zezão e entregar para ele um chapéu de estimação, certinho? Bom dia, 7h42. Olha, você que aproximando aí o fim de semana, né? Hoje, sexta-feira, obviamente. 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
0: 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Oi, 7 horas e mais 43 minutinhos. Olha, bom dia, o Nilo, né? Alô, Nilo, bom dia pra você, a sua mãe, Dona Tiana, viu? E ele manda aí pra galera do Cerrado, de São Brás e também de Carmo do Paranaíba, ouvindo a programação. Ele quer curtir com Teodoro Sampaio, Água no Leite, 7h44.

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1: 7h46.
2: Bom dia!
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3: Oi, 752, só lembrar que tá aqui domingão aniversariando, viu, os seguintes cooperados e cooperadas do Sicoob, tá? Para completar aqui, parabéns ao Iago Marques Machado, Gessivaldo Batista Dias, José Adão Marcurino, né? É domingão, é o dele também, viu? Maria Aparecida Ferreira de Melo Guieiro, também o Geraldo Aparecido Leandro, Francisco Ferreira Lago, Adailton Pereira de Camargos, Antônio Simval Pereira dos Santos Júnior, Clésio Martins de Freitas, Erlaine da Silva Santos, Maria Eduarda da Silva Costa, Newton Camilo da Rocha, Nilvan Fernandes Barbosa, Valdivina Marques Jordão, Valsuíra Bonan Júnior, Vitória Melo de Moraes, Zenir Luiz Guariente, Selmar Alves Moreira, Rogério Machado Garcia, Osmar Severino Maciel Filho, Paula Maria Correia Boaventura Borges, Pedro Edson de Lima e Renato Dias de Andrade, tá bom, domingão? Vocês cooperados e cooperadas, aniversariando, certinho? Parabéns também para vocês, em nome aqui do Sicoob Credivais, beleza? 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

Do Sicoobi Credivaz, da Madeireira Brasil Minas e do Supermercado Serra Dourada, queremos agradecer a Deus pelo dia de hoje, só pelo hoje, porque através dele sentimos saudades do ontem, claro, esperança da manhã. Fim de semana é de minha folga e a gente vai voltar a se encontrar, portanto, então, na segunda-feira, a partir de 5 horas aí no Sinfonia, beleza? Mas ainda hoje tem um show de bola, logo mais às 11 horas. E para fechar, aqui os últimos oferecimentos, tá? Bom dia, Elde, meu nome é Clarinda e gostaria de oferecer a programação de hoje para minha filha Milene Gomes, que está aniversariando hoje, e também oferecer a ela a oração das mãos ensanguentadas com Isaac, logo mais às 9 horas. Parabéns a ela, viu, Milene Gomes, pelo seu dia de hoje, saúde! Bom dia, Elde Silva. Elde oferece a música Viva o Amor com o Padre Ezequiel e Rio Negro e Solimões para o Adroaldo, aniversário dele hoje, de sua esposa Edilamara, das filhas Ana Clara e Maria Clara, tá bom? Obrigado, viu? É minha querida, portanto, aí, tá certo, pela participação aqui no nosso programa, tá, da Edilamara e da Ana Clara e Maria Clara, e parabéns ao Adroaldo, hoje é o nível dele, viu? A galera aí do Lava Jato União, forte abraço, obrigado, bom dia, bom fim de semana, um abraço, gente, até amanhã, porque tá na montanhesa, tá beleza? Até segunda-feira, né? Tá na montanhesa, tá beleza.

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1: 7:59.

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1: Oi, amizade! Tudo bem? Sexta-feira chegou, 8 horas e 2 minutos. Programa eleitoral também já está na área. E com certeza estaremos juntos e misturados agora, a partir de agora, para mais uma edição do nosso Amigos da Manhã. Com certeza que estaremos juntos para buscarmos do alto agora aquela mensagem tradicional. Tá com saudade dela? Pois é, e eu também. Saudade de você, das músicas, de todo o contexto. E a partir de agora, vamos falar exatamente desse tema. Trabalho abençoado. Olha, aonde a gente tem que ir, aonde a gente vá, tem que buscar a Deus, todo instante, a todo momento. É isso que funciona, é isso que Deus nos pede. Olha, filho meu, aonde você estiver, busque o melhor para você e para os seus. Então é isso que a gente faz.

muitas das vezes buscamos e recebemos, não? Mas o que é que diz a passagem de hoje, Isaac, às 8 horas e 3 minutos? Diz o seguinte, olha só.

Essa passagem de hoje nos fala que celebramos hoje a bem da verdade e a força que vem, que serve no comércio e bancos em outras localidades. É uma passagem legal que fala de Provérbios 11:26, diz: a bênção está sobre quem é justo nos negócios. Olha só, a bênção está sobre quem é justo nos negócios. Vamos terminar essa semana com a consciência limpa e o dever cumprido, não é mesmo? Encerrando esse ciclo do mês, praticamente, né? Temos até domingo, não, até segunda-feira próxima, que é o dia 31. E esse ciclo que se encerra na segunda, ele começa-se hoje, 28 de agosto de 2026. No ar!

8h05 por aqui na nossa Montanhas FM. Muito bom dia, dia sensacional a você em casa, no trabalho, indo, vindo. Muito obrigado, você está na 93, meu amigo. E aqui, ó, Montanhas FM. A nossa rádio. Essa é a frequência, ó. Música, entretenimento, informação, já já o nosso Minuto Notícia, oração das 9 é as mãos ensanguentadas aqui na nossa programação também. Você ficou com o Victor Gabriel, obrigado Victor Gabriel por ter conduzido, pilotado a nave 93 através do nosso Amigos da Manhã. Obrigado aí, pois é, 8 horas e 6 minutos, amizade. Quero começar com aqui o Nando Moreno.

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11: Oi, tá aí a grande final hoje, não sendo você convidado. 8 horas e 15 minutos, segue a nossa programação às 9 horas, a oração das mãos ensanguentadas do Senhor Jesus. Quero aqui agradecer, mandar um abraço para toda a comunidade do Vazamó, Bagres, Cabeludo e todos da região. Olha quem tá chegando aqui, cantor de Vazante, Edivaldo Fender. Sucesso absoluto e com uma nova música, meu irmão. Nova música, às 8h16.

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0: 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Juntinho aqui com você. Valeu, valeu, valeu. Com o maior prazer, você tá ligado. 8h24 agora.
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0: Olha agora, em Vazante, são 8 horas e 24 minutos. Daí, sucesso com certeza. Manda aí, Deus é Gaipira ou não? É, ué, sexta-feira.

0: Boa noite, Uberlândia! Faz barulho aí, Uberlândia, que eu quero ouvir!
1: Que coisa linda, galera!
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4: 8:30 em Vazante, na 93.5. Mulheres vítimas de violência doméstica lá no Rio de Janeiro agora conta com uma alternativa que pode tornar a denúncia mais rápida e segura e também pode ser exemplo para outros estados. A Delegacia Especial de Atendimento à Mulher Digital da Polícia Civil permite que a vítima registre a ocorrência pela internet, sem precisar fazer um deslocamento inicial até uma delegacia física. O serviço funciona 24 horas por dia, 7 dias por semana, e integra a Rede Estadual de Atendimento Especializado à Mulher. Atualmente, o estado conta com 16 delegacias dedicadas ao atendimento ao público feminino. Pela plataforma digital, a vítima pode registrar o boletim de ocorrência, solicitar medidas protetivas de urgência e receber a guia para a realização de exame de corpo de delito no Instituto Médico Legal, o IML. Próximo Minuto Notícia, às 9:30, segue Amigos da Manhã na 93. Eu sou Isaac de Catimaí, te desejo uma sextona abençoada.
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6: Massa demais, sextou. Massa demais, 8 horas e 36 minutos, 93. E você comigo aqui nessa manhã linda, maravilhosa, aconchegante, brilhante. O sol iluminando todo mundo como Deus quer, né? Não, valeu, valeu, valeu. Um abraço então para a Soraya, a Sônia, Generinda, o nosso nobre Maurício Araújo, o Arnaldo dos Peixes. Vamos voltar, né, Arnaldo? Vamos voltar, que tá na hora. A dona Margarida na Fazenda Curral, Robson do Pandeiro. Valeu, Robson. Tudo certo aí. Quero aqui agradecer, mandar um abraço para o Rogério. Rogério Curso da Fazenda Bahia. Matinha. A Maria Clara Alves também curtindo a programação desde cedo. Valeu, amizade. Ó, manda música aí para o Adroaldo, lá na Fazenda Carrapato. Tá fechado, muito bom. Cola aqui, dona Nair Teixeira. Alô, Tião Peneirinha, lá na Fazenda Boqueirão Macaúba. Valeu, valeu. Tudo certo, hein? Tudo bom. Pessoal, é o seguinte, deixa eu mandar uma moda aqui pra galerinha que tá com a gente lá da Eletrovix. Ó, é o quê? Eletrovix, é o Gustavão. Pediu, já tá rolando, além da Eletrovix, ainda vai pra pessoa da assistência técnica Nova Coretec. Muito bem, aqui em Vazante, né? Bom, vamos ser parceiros aí, meus brothers. Tá certo? Vamos nessa, ó.
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9: 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Olha, não liga não, manda mensagem de texto ou de voz.
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9: Ó, te fazer um convite aqui super legal, um convite bacaninha, novena rural para a festa de Cristo Reis, lá na comunidade Santa Cruz do Carrapato. É, tá aqui, ó. É. Vai ser às 19 horas, Santa Missa, Quermesse e bingo e leilões. Não esqueça de levar sua prenda, viu? A paróquia é a paróquia Cristo Rei, lá de Lagamar, tá bom? É, a comunidade pertence à comunidade esquerda da rodovia, pertence ao município de Lagamar, por isso é a comunidade Santa Cruz, ali, próximo ao doutor Marciano e família, né? E vai ser amanhã, tá? Amanhã, 19h. Não tem como você perder essa ida lá. Além de rezar, e vai se divertir com todas as pessoas da comunidade. Aí tem o Rogério Carioca, tem toda a família carioca ali, aquele povo maravilhoso, do lado de lá, do lado de cá. Mas tá convidado todo mundo aí da região, viu? Tá bom? Alô, Rogério Couto. Ó, Rogério, tá convidado também o pessoal aí da região aí, da Matinha, Guariroba, Borá, enfim, essa turma toda, tá bom? 8h48, às 9 horas, oração das mãos ensanguentadas do Senhor Jesus, para você que tá ligado na Montanhesa FM, meu brother, cadê? Quero mandar um abração aqui para o Elcio do Laticínio, lá em Biá, meu amigo. Alô, Elcio, um abraço, meu irmão. Quero aqui agradecer, mandar um alôzão para o seu William, lá de Três Marias, meus novos colegas, ué, Zé Gomes, lá na Rádio Navegantes, lá em Arapuanã, valeu, um abraço para o Cláudio Baiano, o homem dos enferrujados, Muito bom. Quero aqui agradecer, mandar um abraço para o Ângelo Frank Sissou.

lá em BH, o Nelson em Catalão, grande Nelson, abraço aí meu amigo Nelson, tá bom, e o Cleverson, o homem de Araporã, é, tá na estrada, vai gostar de dirigir desse tanto pra lá, rapaz, você tá doido, pensa no trem longe que é esse aí, viu, Araporã, eles foram de avião de Belo Horizonte pra Cuiabá, Cuiabá mais 900 quilômetros, voltando ali para Araporã, a turma de jornalistas e imprensa que estava presente lá na Exposibran, foram 16 profissionais das unidades, onde tem a unidade da Nexa, e ali foi muito bom, um network muito legal, fizemos com todos que lá se encontravam, né? Ou seja, não só a turma, mas conhecimento de muita coisa, muita novidade, viu? Muito conhecimento eu adquiri lá, coisas que eu nem sabia sobre HOT, sobre pesquisa, como é que tá aí. Depois eu vou contar aos poucos aqui, depois eu vou contar aos poucos sobre essas pesquisas que estão sendo feitas aí, como é que funciona bem direitinho esse trem aí que o povo fica agoniado. Eu já não, no decorrer aí da programação eu vou tirando os tempinhos e vou informando e passando detalhes pra você, tá bom? 8h50 agora, meu povo! Favo de Mel! Bruno e Marrone, Gian e Giovanni, juntos!

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1: 8h54.
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positivo. Ó, já a oração das mãos ensanguentadas de Jesus. Tá combinado? Alô, Robson do Pandeiro, essa aqui vai pra você, ó.

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1: Vinde Espírito Santo, enchei os corações dos vossos fiéis e acende neles o fogo do vosso amor. Enviai o vosso Espírito e tudo será criado e renovareis a face da terra. Oremos, Deus, que instruístes os corações dos vossos fiéis com a luz do Espírito Santo, fazei que apreciemos retamente todas as coisas, segundo o mesmo Espírito, e gozemos sempre de suas consolações. Por Cristo, Senhor nosso. Amém. Hoje eu entrego nas mãos do Senhor Jesus todos os aniversariantes desta data de hoje, 28 de agosto, inclusive o Adroaldo. Parabéns para ele, parabéns também para Jussara Rodrigues, Leia Rodrigues, Rosângela Santos, Sebastiana Fátima, a Ana Carla Ferreira, amiga das antigas, lá de Currais Novos, Sidicleia Elias, Raquel Rodrigues, Scarlett Severo, Andrei Gutierre, Ellen Ferreira, Hélio Ferreira de Melo, Kelly Cristina da Silva. São alguns dos aniversariantes. Estão aqui no meu Facebook, ainda coloco nas mãos ensanguentadas de Jesus a família e o meu amigo Filipinho, está lá no Rio de Janeiro, acredito, pela partida do nosso querido Abidoral. Fiquei sabendo ontem, Abidoral por muitos e muitos anos morou aqui, na cidade vazante, e ontem Maurício Araújo nos reportava através do WhatsApp que ele veio a falecer. Que Deus conforte as amizades, os familiares, lá onde ele vai ser sepultado. Se já não foi, de qualquer maneira, está aqui a nossa lembrança do amigo Abidoral. Quero dedicar hoje a oração também para aquelas pessoas que estão acamadas, enfermas, nos leitos de hospitais, todos do grupo de oração das mãos ensanguentadas, que tiraram o seu tempinho para rezar, pedir a Deus pela minha vida e da minha família. E eu peço a Deus pela vida das minhas amizades que eu constituí agora, as novas amizades, por todos aqueles. Eu ainda entrego em tuas mãos o Nilo do Cerrado, a família dele. Eu entrego em tuas mãos toda a comunidade Cristo Rei e a comunidade Santa Cruz do Carrapato pela festa de amanhã. Eu entrego os funcionários da Nexa, também a equipe do GST, em nome de todos que lá trabalham. Sei que quem trabalha por lá também é o amigo Jorge, que Deus aí contemple com muita sabedoria para vocês através das mãos ensanguentadas, a família do Rogério Cortes. Eu coloco também a Sônia, os pedidos da dona Generinda Ferreira, da mãe dela, a família inteira. Eu coloco a dona Margarida lá do Curral e todos que lá se encontram. Eu coloco também a Maria Clara Alves, a Ana Clara, a Terezinha, todas essas pessoas que estão ao lado do rádio, o meu amigo Tião Peneirinha, lá da Fazenda Buqueirão, a todos lá do Chapadão Pauterra. Muito bem. O Zé Cruz. Eu quero mandar um abraço para a dona Clarinda, minha vizinha, os vizinhos lá de casa. Pois é, a Kelly, que é filha. Muito bem. Coisa boa, né? Maravilha. E eu coloco a dona Clarinda também. Eu coloco a aniversariante Milene Gomes também.

eu coloco nesse momento. Que mais? Comadre Tereza, compadre Zezão. Muito bem. A Neuza. Muito bem. Que mais? Coisa boa, né? A Fátima, o Paulo, a família, os desafios e as enfermidades, a Dona Rosa e toda a família dela, a Rosinei Borges, lá na Fazenda Extrema. Ainda há tempo eu coloco a Dona Mona Lisa, já falei a Mona Lisa? Não. A Mona Lisa que vai fazer uma prova no próximo domingo, pegue-se ao Espírito Santo. Vai dar tudo certo. Já deu certo, pode ter certeza, viu? Jacinta Rodrigues, Cleusa Maria, eu ainda coloco Ivanir Alves, a Dona Maria Terezinha, toda a sua família, a Vânia, muito bom dia, a ela, a neta Ana Flávia, afilhados e afilhados, toda a linhagem familiar, maravilha, eu ainda coloco o Fred do SCC lá de Paracatu, sempre que pode estar ouvindo. A Dona Maria Aparecida, é a bisa da mainha do vovô, que não viu ainda, já está uns dias, hein? A Vilma do Buritizinho, lá em Lagoa Grande, para a nora dela, para o pai Pedro Souto, para a irmã Dilma, ainda nas mãos ensanguentadas de Jesus, ela pede a Deus pela minha família. Eu coloco a minha filha Maiara Grace, o meu filho Matheus, as duas netas e os noros também. Verdade. Solange Ribeiro. Está nas mãos ensanguentadas de Jesus nesta sexta-feira. Que bom. Muito obrigado. Gratidão a Deus por você ter lembrado de mim e da minha família. Lembrado de eu, da minha pessoa, Isaac. Tá certo? Por esse período que eu fiquei fora. Estava em missão, a trabalho da montanhesa lá em Belo Horizonte. E de lá eu rezava no meu momento íntimo com Deus nas madrugadas, pedindo a Deus por você. Como agora. Em nome do Pai, do Filho e do Espírito Santo, rezem comigo, repita para que Deus escute o teu coração. Cura-me, Senhor Jesus. Jesus, coloque as tuas mãos benditas, ensanguentadas, chagadas e abertas sobre mim neste momento. Sinto-me completamente sem forças para prosseguir, carregando as minhas cruzes. Preciso que a força e o poder de tuas mãos, que suportaram a mais profunda dor ao serem pregadas na cruz, erga-me, cura-me, salva-me. Liberta-me, Senhor Jesus, de todos os males. Jesus, eu não peço somente por mim, mas também por toda a minha família, os meus familiares, os nossos ouvintes. Nós precisamos desesperadamente de cura física e espiritual. Com um toque consolador de tuas mãos ensanguentadas, infinitamente poderosas, eu reconheço, apesar de toda a minha limitação e da infinidade dos meus pecados, que és Deus, onipotente e misericordioso para agir e realizar o impossível, com fé, gratidão, muita gratidão, meu Deus. Eu posso dizer, e eu coloco ainda a família da Roseli, filha do saudoso Badalão, mãos ensanguentadas de Jesus, mãos feridas lá na cruz, vem tocar em mim, vem Senhor Jesus!

0: abençoada nos restaurantes, inclusive no, na cantina caipira. Que Deus abençoe com as mãos ensanguentadas. Ali na Avenida Tancredo Neves. Pela devoção de vocês. A Dona Maria lá no Zinco Minas Clube. A Maria Branca.
1: Sim, Senhor Jesus.
0: A tantos outros que estão do rádio ligado. Sim, Senhor Jesus. Vamos agradecer, Pai nosso.

Nosso que estais nos céus, santificado seja o vosso nome, venha a nós o vosso reino. Seja feita a sua vontade assim na terra, a vossa vontade assim na terra como no céu. O pão nosso de cada dia nos dai hoje, perdoai as nossas ofensas, assim como nós perdoamos a quem nos tem ofendido. E não nos deixeis cair em tentação, mas livrai-nos do mal. Amém. Amém. Amém.

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6: 9h17 por aqui, eu atendo então, nesse momento, música para Adroaldo, que está aniversariando na Fazenda Carrapato. Fala, Adroaldo, tudo bem por aí, né? Aí, ó, recebe os cumprimentos da Maria Clara, da Ana Clara e da mãe Terezinha, muito bem. Ó, o que eu estou mandando para você aqui? Eu já cantei parabéns para os aniversariantes? Não.
7: Parabéns.
6: Então tá aí.
7: Parabéns para você.
6: Parabéns e...
8: para todas as folias do nosso Brasil, em especial Goiás e Minas Gerais. Alô, tecladeiro! 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
2: 9:22.
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2: 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As novas diretrizes da Sociedade Brasileira de Diabetes mudaram a forma de avaliar e tratar o diabetes tipo 2 no Brasil. A principal mudança é que o tratamento não deve mais olhar a

0: apenas para o nível de açúcar no sangue. Peso, saúde cardiovascular e funcionamento dos rins também passaram e passam a ter um papel fundamental na avaliação do paciente. Segundo especialistas ouvidos pelo Jornal da Record, TV Record, o objetivo é oferecer um tratamento mais completo e individualizado, levando em consideração os diferentes riscos associados ao diabetes. Uma das mudanças importantes envolve justamente a obesidade. Para os pacientes com diabetes tipo 2 e excesso de peso, o controle do peso passa a ser uma parte mais ativa no tratamento, porque a obesidade pode contribuir tanto para o aparecimento quanto para o agravamento do diabetes. As novas recomendações também reforçam a necessidade de acompanhar outros fatores que podem aumentar o risco de complicações, principalmente doenças do coração e do rins. A atualização acontece em um momento em que o diabetes continua sendo um importante problema de saúde pública no país. O diabetes tipo 2 representa aproximadamente 90% a 95% dos casos da doença e está associado a fatores como excesso de peso, sedentarismo, hipertensão e colesterol elevado. Outra frente que ganha importância é o uso de novas tecnologias para acompanhamento da glicose, incluindo sistemas de monitoração contínua e ferramentas digitais que podem ajudar médicos e pacientes a entender melhor as variações da glicemia. E um alerta importante: as novas diretrizes não significam que todos os pacientes precisarão usar medicamentos novos ou as chamadas canetas para diabetes e emagrecimento. A escolha do tratamento deve ser feita individualmente pelo médico, considerando as características e os riscos de cada paciente. A recomendação para quem tem diabetes ou apresenta fatores de risco continua sendo manter o acompanhamento regular, cuidar da alimentação, praticar atividade física quando indicada e seguir corretamente o tratamento prescrito. Diabetes é uma doença que pode ser controlada, tá? Mas o cuidado precisa ser contínuo. Esse foi o nosso Minuto Notícia, que volta às 13 horas e 30 minutos. Mais notícias e informações no Jornal às 11 horas e 30 minutos no Montanhesa Notícias. Segue, amigos da manhã. Aqui estamos nós, Isaac de Kautman, pilotando a nave 93.
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0: Oi, ei, já o sorteio da CDL do Dia dos Pais, viu? Fica ligado! Não sai daí não, você pode ganhar um checão. É cheque, é? É? 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Ei, dois Pix, fica ligado aí.

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2: Com certeza! Olha aí, são 9 horas e 36 minutos, a cidade vazante, 93. Eu e você, você e eu. Final de semana, meu irmão, minha irmã, meu brother, minha brother. Eita, tudo certo. Mas para falar em irmão, essas coisas todas, vocês compraram no comércio, presentearam os seus pais e por agora estamos aqui com as amizades, a Elaine, o Orly, lá da CDL, para falar exatamente da promoção do Dia dos Pais da CDL. Orly, muito bom dia, um abraço. Obrigado por ter vindo aí ao nosso estúdio mais uma vez, como prometido lá no Dia das Mães. Valeu. E aí, mais um sorteio, dessa vez os papais?
3: Bom dia, Isaac. Bom dia, ouvintes da Montanhesa. Né, voltamos aqui novamente. O Dia dos Pais já se foi, né, já passou, mas nós estamos aqui para presentear hoje dois pais com Pix de R$250 cada um. Né. Desde já, então, já quero agradecer os associados que participaram, nos ajudaram muito nessa promoção, né, do Dia dos Pais. Né, e nosso parceiro Credivaz, não posso ficar de fora de agradecer, parceiro sempre em todas as nossas ações. Né. E é isso aí. Vamos
2: fazer o sorteio?
3: Fazer o sorteio para passar logo o Pix para o ganhador.
2: Assim que receber, já vai daqui ou vai ter que ir lá na CDL? Como é que é? Tem que ir na CDL, né? Para se dar o documento lá. Exatamente. Muito bem. Então vamos. Ô, Elaine, vamos ver aí qual é que vai ser o primeirão. Só vale o pai, né? A mãe já foi.
3: Não, é só o pai.
2: A mãe já foi. Então já vai o pai.
3: Pega lá no meião.
2: Pega aí no meião. Lá no meião, quem saiu?
3: Saiu o Irondes Vaz de Oliveira, Fazenda Palmeiras.
2: Eita, o Irondes da Fazenda Palmeiras.
3: O final do telefone dele é 4719. Parabéns, Irondes. Ele comprou lá na Ração Noroeste.
2: Na Ração Noroeste, o Irondes fez a sua compra e agora realmente recebe a premiação. Depois o pessoal vai entrar em contato com ele pessoalmente. Não, pessoalmente, quando ele vinha assinar e receber o Pix. E vai falar com ele, né? No telefone, no celular.
3: Exatamente.

0: Muito bem. E o outro agora?
1: Saiu o segundo, né? E o último, né? Ganhador. Que é o Maurício Teixeira de Lima. O 1º de janeiro, 334. Final do telefone 0040. E ele comprou na loja Altibor. Parabéns, Maurício.
0: Maurício Teixeira de Lima?
1: Exatamente.
0: Muito bem. Rua 1º de janeiro?
1: Isso mesmo.
0: Rua 1º de janeiro, bairro Serra Dourada? Não sei quem não, mas ele está feliz demais agora porque está ouvindo o programa e recebeu exatamente, vai receber R$250. Dá para fazer até uma brincadeira aí nesse final de semana, hein?
1: Exatamente. Então é isso aí, Isaac. Eu quero agradecer.
0: O que é que vai vir aí para esse restante de ano aí? A festa,
1: agora,
0: né?
1: Agora é
0: os melhores?
1: Agora é o Merta, né? Dia 24 de outubro, né? E por uns... Que dia, Léo? Uns 30 dias, mais ou menos, já começa a soltar a campanha de Natal.
0: Campanha de Natal.
1: Que tem vários cheques, cheque de R$15.000 e mais uns outros aí, sabe?
0: Mas numa bolada só, quanto vai ser em premiação? Dependendo. Você já tem aí definido? Pro Natal?
1: R$20.000.
0: R$20.000.
1: Mas, porém, um único cheque é de R$15.000.
0: Muito bem. Pessoal,
1: as pessoas
0: tá aí...
1: gostam de ganhar muito.
0: Muitão, né? Com certeza. Orly, muito obrigado pela sua participação aqui no Estúdio da Montanhesa, viu?
1: Eu que agradeço, Isaac, a Rádio Montanhesa e você por nos atender sempre, tá? Muitíssimo obrigado.
0: Muito bem, vamos dar sequência ao nosso programa.
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2: 9:44. 9:44. Beleza. Deixa eu fazer mais uma vez aqui, fazer só um recadinho. É lembrar que vem aí, amanhã, isso aí. Hoje, 28, 29, amanhã, sábado, fazendo parte dos festejos da Festa Cristo Rei, lá 2026. Novenas rurais que estão acontecendo. E uma delas vai ser aqui na comunidade Santa Cruz, Carrapato. Você está indo para o Carrapato, fica à esquerda, tá? À esquerda. Vai ter uma plaquinha lá, tudo indicativo, porque quem não é de fora é da região, está querendo vir aí, já sabe onde vai, fica a capela, né? Capela de Santa Cruz. Pois é, vai ter Santa Missa, Quaresma, bingos e leilões, tá bom? É, todo mundo aí está convidado da região nossa. Conferindo aí. Eu quero mandar um abraço aqui para o Clóvis. Fala, Clóvis, como é que tá aí? Tudo bem? Foi ao Pernambuco ou não? Aê, grande Clóvis, baiano. Ele é baiano só no nome, porque ele é pernambucano. Arlete, um abraço, bom dia. Ela manda música para o Adroaldo na Fazenda Carrapato, que está aniversariando hoje. A festa é hoje ou é amanhã lá na capela? Deve ser amanhã. Quero mandar um abraço aqui para Eliane Godinho também. Ah, isso aí. Isaac oferece para aniversariante Milene. São os votos de Eliane, Sandra, Alessandra, Marilene e Marília, lá da Casa Botafogo, para amiga Milene, que aniversaria hoje. Para ela, ó, cadê?
3: Parabéns! Parabéns pra você.
2: Ainda eu quero aqui parabenizar nessa manhã linda, maravilhosa e gostosa, Dona Eva Carneiro, lá no bairro Serra Dourada, vizinha do Aldo Alexandre, aí a mãe do Renato Bé. Ah, eu quero ainda mandar um alô pra Ana Carla Ferreira, que está aniversariando. Além dela tem Rosângela Santos, a costureira mais autêntica do Brasil, Ilma Noronha. Eita, vai ganhar um presente hoje da vizinha, muito bom. Ainda está aniversariando a Madalena Rosa. É a Madalena, mãe do Litson e do Paulinho, a esposa do Paulo da Rapadura. Muito bem, ali do bairro Independência. Eva Carneiro, cadê? Tem dois perfis da Dona Eva aqui, viu? Quem mais aqui? O Hélio Ferreira Melo, já falei ele ainda mais cedo. A Dona Sebastiana Fátima. A Keila. E o meu amigo Dário Cândido, que no aniversário hoje foi embora para Uberlândia, nunca mais apareceu pela vazante. O amigo Dário. Parabéns. Felicidades para vocês todos, mais uma vez.
3: Parabéns. Parabéns, parabéns pra você.
2: É verdade, parabéns, felicidade sempre, sempre, sempre.

0: gostou, faz barulho, aê!
1: Uma salva de palmas, Felipe Araújo!
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4: 9h52.
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Vamos finalizar por aqui, né? Tá na hora já, Bilê. Um abraço muito grande, tudo de bom para quem ficou comigo até esse instante pela 93. E volta às 11h30, Jornal Montanhesa Notícias. Tá combinado, fechou o nosso novo programa Amigos da Manhã, na segunda-feira, se Deus quiser, por aqui, depois do Elton Silva. Bom final de semana, divirta-se, não esqueça de quem é da roça, do lado aqui, lá do Carrapato e de adjacentes, passar lá na festa, lá na comunidade Santa Cruz, viu? Lá no Carrapato. Missa às 7 da noite, quermesse logo depois e bingo e leilão, tá bom? Ó, leva a prenda, hein? Leva a prenda. Essa quermesse faz parte das novenas rurais para a festa de Cristo Rei, tá certo? Lá de Lagamar. Como nós somos vizinhos, parede e meia. Por isso que tá aí o detalhe. 9h56, meu povo. Gustavo Lima fecha o programa por hoje. Tchau, um abraço. Esse final de semana eu vou estar por aqui na programação, ó.

0: Louvado seja nosso Senhor Jesus Cristo, para sempre seja louvado. Queridos irmãos e irmãs, hoje é sexta-feira, é a misericórdia divina. Misericórdia divina que brota do seio do Pai, eu confio em vós. Hoje, dia de Santo Agostinho, que estamos fazendo a novena, oitavo dia, ontem Santa Mônica, hoje Santo Agostinho. E você, escute esse pedacinho de música na saudação, chama-se Templo Vivo, que estou lançando hoje, com grande alegria, que gravei com o colo de Deus. Vai lá, sacristão, faz tocar todos os corações, Templo Vivo, com o colo de Deus. É, quero ser um templo vivo do Senhor. Saúda você nessa sexta-feira, em pleno oitavo dia e dia de Santo Agostinho, pela Rádio Evangelizar, de onde tudo começa, as rádios irmãs, cujos nomes cito neste momento.
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0: É o teu lar. 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Filhos queridos, povo amado, vamos juntos, vem em mim morar. Faça-me, Senhor, um templo vivo do Senhor. Faça-me, Senhor, um templo vivo. Vem em mim morar. Filhos amados, povo querido, em nome do Pai, do Filho e do Espírito Santo, amém. Naquele tempo, disse Jesus a seus discípulos esta parábola: o reino dos céus é como a história das 10 virgens que pegaram suas lâmpadas de óleo e saíram ao encontro do noivo. 5 delas eram imprevidentes e as outras 5 eram previdentes. As imprevidentes pegaram as suas lâmpadas e não levaram óleo consigo. As previdentes, porém, levaram vasilhas com óleo junto com as lâmpadas. O noivo estava demorando e todas elas acabaram cochilando e dormindo. No meio da noite, ouviu-se um grito: o noivo está chegando, ide ao seu encontro. Então, as 10 jovens se levantaram e prepararam as lâmpadas. As imprevidentes disseram às previdentes: dai-nos um pouco do óleo, porque nossas lâmpadas estão se apagando. As previdentes responderam: de modo nenhum, porque o óleo pode ser insuficiente para nós e para vós. É melhor ir descomprar aos vendedores. Enquanto elas foram comprar óleo, o noivo chegou. E as que estavam preparadas entraram com ele para a festa de casamento e a porta se fechou. Por fim, chegaram também as outras jovens e disseram: Senhor, Senhor, abre-nos a porta. Ele, porém, respondeu: em verdade eu vos digo, não vos conheço. Portanto, ficai vigiando, pois não sabeis qual será o dia

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1: Senhor, diante desta palavra, dai-nos a graça de sermos vigilantes, constantemente vigilantes, a exemplo das virgens previdentes. Senhor, repito e peço que você reze o mesmo, dai-me a graça de ser como as virgens previdentes, vigilantes, atentos aos sinais de Deus, aos apelos de conversão, ao clamor da palavra. Santo Agostinho, na sua busca, era previdente e buscou este óleo na espera do noivo. Por isso, reze comigo esta oração. Hoje, dia de Santo Agostinho, Senhor, a Ti que desejo ir, e Te peço, Senhor, ainda, é que me digas como alcançar-te. Se nos abandonas, perecemos, mas Tu não nos abandonas, porque é o sumo bem a quem todos encontram quando retamente te procuro. Ensina-me, pois, ó Pai, a procurar-te. Ensina-me, pois, ó Pai, a procurar-te. Liberta-me do erro, como libertaste Santo Agostinho. Faze-me que na minha busca nada que não seja Tu apresente-se em meu caminho. Pois, visto ser verdade que ninguém mais desejo senão a Ti, fazei, ó Pai, eu Te suplico, que eu possa encontrar-Te como Santo Agostinho o encontrou. Mas, se ainda existe em mim algum desejo vão, despoja-me dele, purifica-me Tu mesmo, torna-me capaz de Te ver, permite-me, enquanto tiver de conduzir e levar este meu corpo, que eu seja puro, magnânimo, justo, prudente, perfeito, amante e conhecedor de Tua sabedoria. Dai-me esta graça, Senhor, a exemplo de Santo Agostinho. Peço-te, Senhor, torna-me digno da Tua morada e que possa assim vir habitar no Teu reino. Assim seja. Santo Agostinho, rogai por nós. Esta oração que acabei de fazer e convidei que você o fizesse é atribuída a Santo Agostinho nos seus textos. Quero encontrar-te, Senhor. Dai-me a graça de buscar-te. Acima de tudo, amado meu, queridos irmãos e irmãs, nós vamos refletir muito sobre Santo Agostinho. E ainda estamos na novena, hoje, oitavo dia. Nós só começamos o programa, que não é musical, não é entretenimento. É de fato uma experiência de Deus. Eu volto já. Volte comigo com partilha de vida, leitura orante, testemunhos que edificam. Aproveite chamar um amigo, uma amiga. Voltamos já.
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3: 10 e 10.
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Queridos filhos e filhas, hoje é dia de Santo Agostinho, como é dito, filho das lágrimas. Quando viveu Santo Agostinho? Ele viveu entre os anos 354-420. Ele era um jovem inquieto, que experimentou as paixões do mundo antes de se tornar um dos maiores doutores da Igreja. É conhecido como Doutor da Graça. Deixou obras que moldaram não apenas a teologia católica, mas também toda a filosofia ocidental. A vida de Santo Agostinho é marcada por uma intensa busca. Ele sempre queria a busca da verdade. Acabou indo para o maniqueísmo até chegar ao cristianismo. Até hoje, é um dos maiores pensadores da Igreja. Nasceu na África. Cresceu no meio do contraste de vida entre seu pai e sua mãe, Mônica, uma mulher devota, perseverante. Mas o seu pai era pagão e não partilhava da mesma religiosidade. Agostinho se mostrou muito inteligente, brilhante, talentoso. Um talento incomum na retórica que lhe abriu as portas do mundo acadêmico do Império Romano. Mas nada o satisfazia. Nada. Levou uma vida desenfreada. Mas

0: Pela filosofia, eu dizia, sempre buscava a verdade. Foi pelo caminho do maniqueísmo, achando ser a resposta de suas buscas entre o bem e o mal, mas logo se decepcionou. Mas foi apenas em Milão, a ouvir mais do que a eloquente pregação de Santo Ambrósio, a mensagem que começou a tocar nele a paixão por Jesus Cristo. Depois continuamos. Por ora, grave, um jovem inquieto na busca da verdade. Buscar, querer sempre mais. Filha de Deus, que a paz de Jesus esteja com você, filha.
1: Bom dia, padre.
0: Deus a abençoe.
1: Sua bênção.
0: Deus abençoe. De onde você fala, filha de Deus?
1: Mato Grosso.
0: Uma filha de Deus de Mato Grosso. O que está acontecendo?
1: Ah, eu gostaria tanto, padre, de uma emoção falar com o senhor, de me identificar, mas se Deus quiser, eu vou ligar e agradecendo e me identificando.
0: Tá certo. Por hora, pediu anonimato e vamos lá, que o Divino Espírito Santo nos ilumine.
1: Amém. É meu pai, padre. Meu pai sofre de alcoolismo já há mais de 30 anos.
0: Tá.
1: E eu acho que, eu não sei, eu acho que é hereditário, porque meus tios também, minha avó teve 3 homens, um faleceu por causa do alcoolismo.
0: Sim.
1: O mais novo dela. E o meu pai é o mais velho, também está bebendo, e o outro que está vivo também, infelizmente, sim, sabe?
0: Infelizmente, isso é um fato. E pode
1: é
0: sim.
1: É um fato.
0: É, repetir os erros do passado e a pessoa continuar, né? Infelizmente.
1: Meu avô bebia também, e eu sei que os irmãos dele também. Então, a gente tem feito oração quando tem a campanha, né? As orações que o senhor faz, as novenas, para quebra, né? Essa quebra,
0: certo,
1: de maldição. Isso é uma maldição. Mas, enfim, além da bebedeira, do alcoolismo, ele sofre de câncer. Vai fazer um ano agora em outubro que está fazendo quimioterapia. E de uns tempos para cá ele estava até tranquilo. Ele bebia e depois parava, bebia e parava, assim, ficava uns tempos sem beber. E em 2023 ele fez tanta loucura, padre, ele chegou a cair num valetão que tem aqui perto de casa, perdeu um pedaço da língua. Ele quase bateu em 2 mulheres, uma estava grávida de moto, porque a gente viu nas redes sociais filmado, sabe?
0: Entendi.
1: Porque tem, né, as câmeras e daí jogar na rede social,
0: se
1: e a
0: tudo,
1: gente,
0: né,
1: viu isso, se filma. E aí se acidentou na rodovia, contramão, bêbado, foi preso, a gente tirou ele, pagamos fiança e a gente acabou internando ele compulsoriamente na capital, que é 500 quilômetros daqui, né? E foi muito doído, sabe, tudo isso. Foi doído porque foi à noite, de madrugada, pegaram ele no quarto, né?
0: Entendi.
1: E assim, ele sem entender nada, e foi. E a gente não conseguia falar com ele por um tempo. Depois a gente começou a falar com o psicólogo, e ele fazia chamada e ele fazendo chantagem emocional, até que a minha mãe foi visitar sem autorização do psicólogo e acabou trazendo ele de volta. E infelizmente ele nunca parou, ele ficou um tempo, porque acho que ficou com medo da gente internar ele novamente, né? E aí veio esse câncer, infelizmente, começou no pulmão e tá em metástase já, mas graças a Deus, assim, apesar da bebedeira, a quimioterapia tem dado resultado. Passou pela médica agora, né, em final de maio, a médica falou que aquele nódulo que começou no pulmão, ele praticamente já desfez.
0: Sim.
1: Mas tem que continuar fazendo as quimio. E aí ele bebe um dia, bebe um dia antes de fazer a quimio, vai, faz a quimio no outro dia ele já está bebendo de novo. Aí sai pra rua, a gente fica rezando, pedindo que os anjos da guarda protejam pra ele não bater em ninguém, porque se Deus o livre, ele bater, matar alguém,
0: claro,
1: ele vai...

0: preso, ele não tem condição de ficar preso, né?
1: Entendo.
0: E a gente já pensou em internar ele de novo, só que não interna, porque aqui não tem, ele não quer, ele não quer ajuda. E aí teria que ser na capital de novo, dinheiro a gente não tem. E o que agrava, na verdade, é que como ele está fazendo a químio, ninguém interna.
1: Entendi.
0: Por causa da químio,
1: entendi,
0: né?
1: Entendi.
0: E aí a mãe fica nessa, a questão dela sobe, vai 20, sabe, 20 por 12, por 14.
1: É a família inteira que adoece, né? É a família inteira que adoece.
0: Isso, e aí a mãe também tá bem fora do juízo e sabe, e ele fica fazendo chantagem, pedindo dinheiro. Infelizmente ele foi ajudar minha irmã tem uma empresa com o nome dele, e ela não conseguiu honrar porque teve problemas, agora que ela está se reerguendo, daí ele fica, sabe, ameaçando ela, e ela fica triste porque ela tem, fica falando, ah, o pai está me amaldiçoando, como que eu vou ir para frente para poder pagar o que eu devo, sabe? E aí eu estava falando para ele, falei, o senhor tem que abençoar, pai, abençoa ela, porque se ela, né, progredir, ela vai pagar as contas,
1: claro,
0: que está no,
1: claro,
0: seu nome, né, no nome da mãe.
1: Filha, eu,
0: é triste, padre.
1: Eu entendo o seu desabafo, e tanto que eu vou pedir que depois, para não pedir ao vivo, que você passe para telefonista todos os nomes, e em segredo nós levaremos no altar do Senhor. Mas eu queria que você rezasse comigo agora. Senhor Jesus.
0: Senhor Jesus.
1: Eu creio em milagres.
0: Eu creio em milagres.
1: E peço, Senhor.
0: E peço, Senhor,
1: que meu pai, largue a bebida.
0: Largue a bebida.
1: Senhor, ele está doente.
0: Ele está doente.
1: E não é só o câncer.
0: E não é só o câncer.
1: É o alcoolismo.
0: É o alcoolismo.
1: Tenha misericórdia da minha família.
0: Tenha misericórdia da minha família.
1: Pelas tuas santas chagas redentoras.
0: Pelas tuas santas chagas redentoras.
1: Restitua a saúde do meu pai.
0: Restitua a saúde do meu pai.
1: Amém.
0: Amém. O padre, eu vou fazer uma cirurgia segunda-feira, vou tirar o útero.
1: Tá.
0: Eu quero que o senhor também puder, né, levar uma oração sobre essa cirurgia. E tem uma graça alcançada, apesar de todas essas turbulências, Deus não nos abandona, né, a gente,
1: certo,
0: que é infiel.
1: Se apegue nessa graça. Olha, eu tenho que ir para o intervalo, então eu volto com você dando esse testemunho, tá bom? Eu tenho que ir por questão das rádios irmãs. Eu volto já, volto com o testemunho da filha de Deus e volto com a leitura orante. Voltamos já.
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0: Vá pegando a sua Bíblia, 2 Coríntios, capítulo 8. Nós vamos dar continuidade à leitura orante, 2 Coríntios, capítulo 8. Eu estou com uma filha de Deus de Mato Grosso, uma partilha bastante difícil, rezamos, mas ela ia começar um testemunho. Então, por favor, filha, qual o testemunho você ia dizer?
1: Tá, padre, a minha mãe estava esperando a aposentadoria dela e estava difícil para sair. E graças a Deus, de tanto a gente rezar, pedir, né, para São José,
0: certo.
1: Ela foi agraciada com a aposentadoria agora no final de julho.
0: Tá certo.
1: E graça alcançada, graça testemunhada.
0: Toca o sino, sacristão. A São José rogou, São José providenciou. Filha, da mesma forma que veio essa graça, virá a graça do seu pai. Que Deus abençoe e te fortaleça nisso. Estaremos em oração. São José, rogai por nós. Gostaria de lembrar, estamos no dia de Santo Agostinho e não me canso de contar sempre um pouquinho da história dele. Já vamos para a liturgia, para a leitura orante. Na vida de Santo Agostinho, lembra que eu falei, um jovem inquieto e buscava a verdade. Como ponto decisivo, aconteceu em um jardim, em Milão, em 386. Ele tinha uma angústia interior muito grande. Foi quando ele ouviu uma voz infantil, era um anjo, que dizia, tome e lê. E obedecendo o chamado, abriu a Bíblia e encontrou a passagem que exortava a abandonar os vícios, é da carta aos Romanos, e revestir-se de Cristo. Esse instante marcou a conversão definitiva. Não foi apenas um despertar do intelecto à verdade. Naquele dia, ele foi tocado no coração por Jesus. No ano seguinte, recebeu o batismo das mãos de Santo Ambrósio, ao lado do seu filho Deodato. Sim, Agostinho teve um filho, o Deodato, iniciando uma vida marcada de amor à verdade, na busca de Deus, um desejo ardente de se orientar em Deus e levar os outros para a caminhada. Depois eu vou ler o texto, talvez você se pergunte, qual foi o texto de Santo Agostinho, toma e lê, que o anjo disse. Depois eu falo. Agora, Bíblia aberta, cartilha de oração.
2: Palavras de bênção, de louvor, para agradecer e abençoar.
0: É, 2 Coríntios, capítulo 8, versículo 1, seguintes. Tá gostando da leitura orante? Eu quero lembrar que você tem todos os dias a leitura orante, YouTube Padre Manzotti Oficial. 10 da manhã, 10 da noite, fica também na internet, mas eles fazem um recorte.

e colocam leitura orante. Vale a pena. São máximo 8, 10 minutos, no máximo, leitura orante. 2 Coríntios capítulo 8, versículo 1. Irmãos, queremos que vocês saibam o que a graça de Deus tem feito nas igrejas. Graça de Deus tem feito nas igrejas. Tudo é graça de Deus. Nós tínhamos que ter mais esta convicção. Tudo é graça de Deus. Repita isso. Tudo na minha vida é graça de Deus. Mas Paulo diz assim, na província da Macedônia, e ele continua: os irmãos dali têm sido muito provados pelas aflições que têm passado. Mas, escute isso, são provados pelas aflições. Mas a alegria deles foi tanta que, embora sendo muito pobres, deram ofertas com grande generosidade. Olha aí, Paulo percebe nisso a graça de Deus. Eram pobres, mas deram com generosidade. Eu fico me perguntando, você doa com generosidade? Desculpe, mas é inevitável que eu faça a pergunta. Você ajuda? É associado da obra Evangelizar é Preciso? Você se beneficia com o programa de rádio há quantos anos? TV Evangelizar? Mas ajuda a manter essa obra? Mas eu sou pobre. Por acaso alguém estabeleceu o valor? E na verdade, quem mais doa são os pobres. Vamos usar o termo aqui. A alegria deles foi tanta que, embora sendo muito pobres, eles deram ofertas com grande generosidade. Versículo 3. Afirmo a vocês que eles fizeram tudo o que podiam e mais ainda, e com toda a boa vontade. Pediram com insistência que os deixássemos participar da ajuda do povo de Deus da Judeia, que foi a coleta que foi feita para os cristãos em Jerusalém que passavam por necessidades. E eles insistiram. Veja, parece-me que Paulo sabia das condições financeiras deles. E talvez quisesse até que eles não participassem, mas eles insistiram em participar. Olha que beleza. E fizeram muito mais do que esperávamos. Primeiro, atenção. Eles deram a si mesmo ao Senhor. E depois, pela vontade de Deus, eles deram a nós também. De modo que pedimos a Tito, que começou a recolher essas ofertas, que continuasse a ajudar vocês e completarem esse serviço especial de amor. Veja como Paulo interpreta uma oferta, uma doação, uma colaboração. Uma visão de Paulo, que uma oferta que você dá, uma ajuda que você dá, é uma oferta, é um serviço especial de amor. Então veja que não é um peso. E acredite, acredite mesmo, a tua mão que dá, ela nunca volta vazia. Eu falei da obra Evangelizar, mas isso vale para todas as ofertas. Não fui eu que escolhi o texto. Capítulo 8, versículo 7. Vocês mostram que em tudo são mais ricos do que os outros. Na fé, olha a riqueza, na palavra, no conhecimento, na vontade de ajudar os outros e o nosso amor por vocês.

0: esse novo serviço de amor, queremos também que façam mais do que os outros. Vocês são ricos, mais do que os outros. E vejam o que Paulo chama de riqueza. Ricos na fé. Será que o somos? Ricos na palavra, no conhecimento, da vontade de ajudar os outros. Gente, no conhecimento, na vontade de ajudar os outros, talvez precisamos crescer nisto. Porque cada um quer puxar a sardinha para sua brasa e esquecemos dos outros. Isso é uma riqueza. Um coração benevolente, um coração misericordioso, isso é uma riqueza imensa. Esta foi a leitura orante de hoje, gente. Uma leitura curta, mas para os dias atuais, quando é tão difícil alguém que queira ajudar, é uma palavra que toca profundo. Eu vou para o intervalo, eu volto já. Volte comigo.
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2: 10:37.
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0: fique hoje registrado. Estamos falando de Santo Agostinho. E lembra que eu contei que no jardim, próximo à Catedral de Milão, onde pregava Santo Ambrósio, um anjo, uma voz infantil, disse: toma e lê. Qual foi o texto? Fica na leitura durante de hoje, marcada. É o texto de Romanos, capítulo 13, versículo 13 e 14. Toca a corneta, sacristão. Qual foi o texto que tocou profundamente na vida de Santo Agostinho que o levou à conversão? Romanos, capítulo 13, versículo 13 e 14. Escute. Vivam decentemente, como pessoas que vivem na luz do dia. Nada de farras ou bebedeiras, nem imoralidade ou indecência, nem brigas ou ciúmes, mas tenham as qualidades que o Senhor Jesus Cristo tem, e não procurem satisfazer os maus desejos da natureza humana de vocês. Eu vou tirar uma foto. Escrevi aqui, ó, Santo Agostinho. E eu gostaria que você, estou usando muito das redes sociais ultimamente, né? Queria que você comentasse. Por que você acha que esse texto tocou na vida de Santo Agostinho? Essa é a pergunta. Porque eu digo para você, ele é um homem de uma inteligência única, de uma filosofia pura, de uma filosofia sapientíssima. E por que um texto tão, vamos dizer assim, simples, tocou o coração? Vou ler de novo, e depois eu quero que você comente nas redes sociais. Vivamos decentemente, como pessoas que vivem na luz do dia. Nada de farras ou bebedeiras, nem imoralidade ou indecência, nem brigas ou ciúmes. Mas tenham as qualidades que o Senhor Jesus Cristo tem. Quais seriam essas qualidades? E não procurem satisfazer os maus desejos da natureza humana de vocês. Amém. Esta foi a leitura orante de hoje. E quero que você hoje, nessa sexta, no Instagram, Padre Manzotti, você possa colocar como essa palavra de Deus te tocou. E aquela pergunta: quais seriam estas qualidades do Senhor Jesus Cristo? Juraci, que a paz de Jesus esteja com você, Juraci. Alô? Alô? Juraci? Alô? Juraci? Vamos ao próximo. Maria das Graças, que a paz de Jesus esteja com você, Maria das Graças.
1: Bom dia, Padre Manzotti, sua bênção.
0: Deus abençoe, Maria das Graças. De onde você fala?
1: De Natal, Rio Grande do Norte.
0: Meu abraço a Natal, Rio Grande do Norte. Como é que você me acompanha?
1: Pela 98 FM.
0: Tá certo, diga lá.
1: Pois uma amiga minha que me informou que tinha esse programa em 2011, aí eu comecei a acompanhar o senhor até hoje.
0: Não parou mais?
1: Pô, não parei mais, graças a Deus, é todos os dias.
0: Tá certo.
1: É Nalva o nome dela.
0: Tá bom, e ali nós temos também o canal aberto TV Evangelizar 16.1. É só sintonizar na sua casa que você pode assistir a TV Evangelizar. Diga, Maria das Graças.
1: Pronto, aí eu tenho testemunho do meu filho Miricalo, que de 2010 para 2011, vivia na vida das drogas, saiu de novena em novena, não sei dizer qual foi a novena, mas graças a Deus ele saiu da vida das drogas, foi muita batalha, muita oração, todos os dias. E esse seu programa é uma bênção.
0: Amém, filho.
1: Aí agora ele vive só no alcoolismo, todo batalhando.

0: orando novamente toda a novena para que, no nome de Jesus, ele saia desse vício também.
1: Tá certo.
0: Mas hoje ele é uma pessoa maravilhosa, um filho ótimo. Aí ele hoje bebe com a esposa dele, com a filhinha Heloísa, uma coisa, a bênção de Deus. E vem outra agora, que já está bem pertinho de ter.
1: Entendi.
0: É uma bênção.
1: Então, filha, esse Deus que já tirou ele das drogas, nós cremos, vai tirar ele do alcoolismo.
0: Com certeza, padre, com certeza. Aí tem meu filho Nilson também, que vive no alcoolismo também, estou tentando também, que Deus vai tirar ele também, tenho fé. Em novembro, eu vou conseguir.
1: Tá certo.
0: E o testemunho também da minha casa própria foi 2008 para 2012, consegui, graças a Deus.
1: Opa! Louvado seja Deus, quanta coisa boa, né, filha?
0: Quanta coisa boa, padre. Ô, maravilha, e tá tentando falar com o senhor. O senhor é uma bênção na vida da gente, de todo mundo, viu? Muita, muita saúde pro senhor.
1: Obrigado, precise, reze pela minha saúde mesmo.
0: Com certeza, com certeza. E eu peço oração pra minha nora, né, Yasmin, que ela tá pra ir ganhar bebê agora, é um menino. E a menina de agora é um menino.
1: Tá bom.
0: Viu? Minha filha Mirelle.
1: A
0: minha saúde também.
1: Tá bom. Anotei e levarei no altar do Senhor, filha. E Deus seja louvado que a Yasmin tem um parto tranquilo e que seu filho, agora na vinda da mais esta criança, possa largar o alcoolismo. E, filha, você estava escutando o Santo Agostinho, né?
0: Tava.
1: Então, ele era filho das lágrimas de Santa Mônica. Então, as suas orações, Maria das Graças, não passam despercebida de Deus. Pode acreditar. Você vai proclamar a vitória.
0: Com certeza. Padre, aí eu queria que o senhor também botasse em oração minha filha Mirelle e os outros filhos dela também. Minha família toda, minhas irmãs, Rosilda, Fátima, todas em oração, viu?
1: Tá bom, minha querida. Que Deus abençoe você, Maria das Graças, Natal, Rio Grande do Norte. 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Você percebe que a vida de Santo Agostinho se replica hoje em muitos Agostinhos? Muitos Agostinhos e muitas mães Mônicas. Isso é importante. E acredite, se Agostinho, a partir de um texto, mas fruto de muita oração, na graça de Deus se converteu. Continue rezando, mãe. Continue rezando, pai. Continue rezando. Você vai proclamar a vitória. Escute esse testemunho da Tepa, é rapidinho.
2: Me chamo Silvana, sou associada da obra Evangelizar, sou de Mafra, Santa Catarina.
1: Pois não.
2: Quero testemunhar a minha graça alcançada de um emprego. Na novena de São José, de março de 2026, fiz a novena pedindo emprego. E na mesma semana ali da novena, o Senhor rezou com uma mulher para ela conseguir um emprego. Ela estava na mesma situação que eu.
1: Sim.
2: E eu tomei posse como se a oração fosse para mim. E logo em seguida consegui o emprego que eu desejava.
1: Amém.
2: Foi bem rápido e bem como eu queria. Graças recebidas, graça testemunhada. Toca o sino, sacristão.
1: Louvado seja Deus, Silvana, de Mafra, Santa Catarina. Lá nos transmite a Rádio São José FM, o arcebispo Dom Francisco Carlos Bach, da Arquidiocese de Joinville. Queridos filhos e filhas, nós ainda estamos no oitavo dia da novena de Santa Mônica e Santo Agostinho. Hoje, dia de Santo Agostinho. Eu insisto em dizer, todos nós temos um pouco de Agostinho que precisamos de conversão, mas feliz aquele que tem uma mãe, um pai, que tal como Santa Mônica não desiste. Eu volto já, volte comigo.
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4: 10h50. 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

queridos filhos e filhas. É, e hoje nós voltamos agora com essa música, Templo Vivo. Eu quero lembrar, comecei o programa agora, mais um pouquinho do áudio, e gravei com o colo de Deus. Quero lembrar que às 11 horas, quando eu dou a bênção final, convido você e até o seu tocador preferido. Que palavra difícil, né? Na verdade, onde você escuta música, onde você vê vídeo. E o clipe foi gravado na festa de Corpus Christi. E você confere às 11 horas no seu canal, no meu canal oficial YouTube Padre Manzotti. Sim, o clipe está no YouTube Padre Manzotti. Ouça, curta, compartilhe, peça para tocar na sua rádio e leve para o teu grupo de jovens. Mais um pouquinho, sacristão. Quero ser um templo vivo às 11 horas, lançamento oficial do clipe. E é nesse clima que eu quero dizer com alegria, gente. Hoje é aniversário da TV Evangelizar, canal 21.1 de Fortaleza. Povo querido de Fortaleza, hoje é aniversário da TV Evangelizar, 21.1. Por falar em Fortaleza, claro, não se esqueça, nós temos o 19º Evangelizar é Preciso Fortaleza, que será dia 31 de outubro. Então, programe-se, programe-se, mas as camisetas oficiais já se encontram em todas as lojas Casa Pio de Fortaleza e região metropolitana. Camiseta oficial em todas as lojas Casa Pio de Fortaleza e região metropolitana, mas se programe para o dia 31 de outubro, no aterro da Praia de Iracema. O tema inabalável, minha fé inabalável. Não esqueça, nós temos dia 21 a 27 de setembro, a festa de Jesus das Santas Chagas. Eu espero por você, hein? É uma

semana inteira, como eu gosto desse dia. Eu celebro com tanto amor todos os dias e logo você vai sair toda a programação. Inclusive, missas, novenas, recitações, shows, momentos culturais, procissão, via sacra, testemunhos que evangelizam. Tudo isso na festa das Santas Chagas, do dia 21 a dia 27. Povo de Deus, agosto, estamos chegando no final. Estamos na quinta etapa da campanha extra de Jesus das Santas Chagas. E eu faço a pergunta, hoje, quando nós ouvimos de 2 Coríntios, capítulo 8, do versículo 1 a 7, Paulo falava muito de ofertas, não foi? E dizia como a comunidade, que era muito pobre, colaborou com muita generosidade. 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E agora, mais do que nunca hoje, e vou fazer do Jornal do Evangelizador para valorizar, para que você não jogue fora, Santa Mônica, Santo Agostinho, rogai por nós. Santa Mônica, Santo Agostinho, levai-me à verdadeira conversão. Santa Mônica, Santo Agostinho, levai-me à verdadeira conversão. Santa Mônica, Santo Agostinho, levai-me à verdadeira conversão. Ó Santa Mônica, que pela oração e pelas lágrimas alcançaste de Deus a conversão do vosso filho e do vosso marido, olhai para o meu coração amargurado. Rezo agora por esta pessoa que tantos dissabores e sofrimentos causa ao meu coração e a toda a minha família. Coloca a sua intenção. Santa Mônica, que vossas orações se juntem às minhas, para comover o bom Deus, a fim de que Ele, Deus vivo e verdadeiro, faça com que estas pessoas possam, por quem rezo, possa voltar ao bom caminho. Santa Mônica, fazei com que o Pai do Céu chame de volta à casa paterna este filho pródigo. Dai-me essa alegria e serei para sempre agradecido. Oremos. Ó Deus, consolador dos aflitos, saúde dos que vós esperam, que aceitaste misericordiosamente as piedosas lágrimas da bem-aventurada Mônica, pela conversão do filho Agostinho e do marido Patrício. Concedei-nos, pela vossa intercessão, que choremos os nossos pecados e encontremos a indulgência de vossa graça. Por nosso Senhor Jesus Cristo, vosso Filho, na unidade do Espírito Santo. Amém. Santa Mônica, Santo Agostinho, rogai por nós. Santa Mônica, Santo Agostinho, rogai por nós. Santa Mônica, Santo Agostinho, rogai por nós. Hoje, Santo Agostinho, para que voltem para casa aqueles que buscam a Deus, mas aqueles que ainda não sentiram a saudade de Deus. O Senhor esteja convosco, Ele está no meio de nós. Abençoai, Senhor, a água, a roupa dos enfermos, as fotos de família, os remédios e aqueles que mais precisam. Que as mães Mônicas não desanimem e que nós, os Agostinhos, cheguemos à verdadeira conversão. Em nome do Pai, do Filho e do Espírito Santo. Ó, não sai daí não. Eu convido você a ir para o YouTube agora. YouTube agora. E prestigiar, acompanhar o clipe Lançamento Agora. Templo Vivo, YouTube Padre Manzotti, com Colo de Deus, evangelizando.

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6: 11 horas e 3 minutinhos. Bom dia, amigas e amigos torcedores. No ar, o nosso programa Show de Bola. Hoje, o último programa da semana e o penúltimo do mês, hein? Uma vez que o mês termina na próxima segunda-feira. E vamos aí com as manchetes. Torcida esquenta no primeiro dia, compra de ingressos no Realizão. Chegou o dia, Império e Rio Verde decidem Municipal de Futsal logo mais. Secretário e presidente do Zinco Minas Clube convidam torcida. Morre em Uruçuí, no Piauí, Abdoral Martins, ex-árbitros em Vazante. São Brás recebe amistoso de confraternização na manhã deste sábado.

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0: logo mais às 20h30 da noite, no Zinco Minas Clube, bairro Independência, Império e Rio Verde. Arbitragem: Paulinho Marconi Borges, Leonardo Gomes Calda e Cauã Felipe de Souza. A última escalação do Império contou com Luiz Gustavo no gol, certamente será o goleiro titular hoje novamente, né? João Vitor, Iago Cardoso, Cauã Lima e Matheus Silva. Na suplência, na última partida da semifinal, Bruno Custódio, Luiz Fernando, né, o Luizinho, e o Pedro Henrique. E os demais inscritos aí na equipe: Hugo Gabriel, Caio Nunes, Rian Ferreira, João Vitor Costa, Rafael Alves, Guilherme Oliveira e o João Paulo, técnico Dionísio Custódio. É aguardar para saber quem é que o Dionísio vai escalar logo mais para iniciar a partida. E você falou com quem aí da equipe do Império, Chico Lagoa? Bom dia para você.
1: Bom dia, Elton Silva, bom dia para meus amigos e amigas. Conversei com o ala da equipe do Império, o Iago Cardoso. Bom dia, Iago. Iago, depois de uma semifinal emocionante, agora é a grande final. Você espera o quê nessa grande final, Iago?
2: Bom dia, Chico Lagoa. Com a graça de Deus, né, conseguimos sair classificados diante da equipe do Aras, uma equipe muito tecnicamente e fisicamente excelente. Graças a Deus, nosso goleiro conseguiu pegar 2 pênaltis, né? Foi um jogo muito emocionante. Nosso goleiro vem sendo destaque, né, do campeonato, do nosso time. E também o Rio Verde é praticamente o atual campeão, né, do campeonato. Os meninos de Paracatu vêm muito forte para esse título, mas graças a Deus nosso time também vem forte. E se Deus quiser vai ser um jogão aí de bola. E com a graça de Deus nós vamos em busca do título.
0: Time forte, candidato ao título, né, Chico Lagoa?
1: Exatamente, o Império é candidato, o Rio Verde também, claro, o Iago, né? É um jogador que joga pelas alas. O futsal você não guarda posição, porque são 4 jogadores na linha, né, de cada time. Você for um bom jogador de futsal, você tem que saber jogar nas 4 posições, porque de repente na movimentação, na rotação, na movimentação dos jogadores, você às vezes até está jogando ali atrás, dependendo da movimentação. Começa jogando também ali atrás como um fixo, mas a posição de origem dele são as alas.
0: O Luiz Gustavo é uma revelação, aliás, já não é mais revelação, mas com certeza é um bom goleiro, né? Uma vez que joga também muito bem no futebol de campo também como goleiro.
1: É, né? Verdade.
0: E vem adaptando no futsal, né?
1: Exatamente. É. E Vazante precisa de revelação, né, de goleiros. Tem bons goleiros como o próprio Alves, com 47 anos, quer parar de jogar porque a idade chegou, como ele disse. Quer ficar brincar essas peladinhas, mas não quer participar mais assim, valendo 3 pontos. Aí tem o Luiz Gustavo, que pode se espelhar no Alves para o futuro.
0: É verdade, tá? Inclusive, um abração para os seus pais, né? O Tiãozinho, a Ivone. Obrigado a vocês aí pela audiência e bom dia.
1: Tem o Benando também, que é um goleiro já mais veterano também, vamos dizer assim, né?
0: Isso.
1: Tem goleiros que foram bons goleiros no passado, que o Luiz Gustavo pode se espelhar neles.
0: Isso, os artilheiros da equipe do Império, o Iago, o Matheus e o Cauã marcaram 7 gols cada e o João Paulo aí tem 6 gols marcados. Do outro lado, do lado do Rio Verde, Chico Lagoa, a última escalação, né? Não teve inclusive opção de mudança, uma vez que vieram apenas os 5 jogadores, né? Vinícius Cardoso, Vinicinho, Emerson Melo, Lucas, Adrian Mendes e o Juan Lucas, os que entraram e saíram de campo classificados contra o Bezéqueres, 3-1 o final, e valeu a vaga para a grande final, né?
1: 5 jogadores entrosados, jogam bastante tempo juntos, várias competições juntos, ou seja, o ano passado jogaram também. Apenas o Juan Lucas que não teve no elenco do Eletrolex, mas os outros tiveram. Ou seja, é um time que sabe se colocar bem dentro da quadra. O posicionamento, o entrosamento, isso é muito importante. E eu percebi que jogando como goleirinha, o Vinícius Cardoso, ele tem um entrosamento com os outros jogadores. Você imagina ele jogando na linha, né, natural mesmo, porque ele é jogador de linha. Dá trabalho, viu? Porque é um bom jogador. E estamos com um cara que, para mim, é o cara do campeonato em termos de posição pivô. Os outros times têm pivô? Tem, mas às vezes não fazem o pivô corretamente. Agora, esse jogador, o Juan Lucas, sim. Desde o início da competição, vem dizendo e falando isso. E bom dia, Juan. Como é que estão as suas expectativas para a grande final? Vocês que vêm de 2 batalhas anteriores, né? Jogou

11 horas e 6 minutinhos, tudo certo para acontecer hoje a grande final da 8ª edição do Campeonato Municipal Masculino de Futsal de Vazante.

0: contra a seleção do Paracatu e depois o Bezexel, Juan.
1: Bom dia, Chico. Bom dia a todos. A expectativa nossa é a melhor possível. Nós viemos de várias batalhas aí, uma contra a própria terra natal da gente aqui, né, que foi contra os meninos do Paracatu. Um jogaço que conseguimos passar nos pênaltis. E depois um jogo aí de várias adversidades na semifinal, que nós estávamos sem goleiro. E do nada o Vinicinho decidiu ir para o gol e acabou dando certo. Nós conseguimos sair com um 3-1 e classificar para a final. E se Deus quiser, coroar, né, com o título. Mas a gente sabe que a equipe de lá é bem forte, não chegou na final à toa. Eu conheço o Iago, o capitão deles, é muito bom jogador. Todo time de lá também é molecada jovem, que vai ter vontade, sei que vai vir do mesmo jeito que a gente vai estar também. E final, todo mundo sabe que é decidido em detalhes, né? E nós vamos com o pezinho no chão, tentar errar o menos possível para, se Deus quiser, sair campeão.
0: É verdade, é um jogador consciente, né, o El Silva? Os pezinhos no chão, porque sabe que do outro lado tem um adversário bom. Ele conhece o Iago, conhece a turma de Patos de Minas e também a turma aqui de Vazante. Não é à toa que um time chegou na final, né, El Silva? Se o Império chegou na final e o Rio Verde chegou na final, é porque mereceram chegarem na final. E com certeza teremos uma grande final hoje. Aquele que errar menos vai conseguir o título. É um time que joga, tem variações, né, o Rio Verde, de jogadas. Às vezes faz o 3-1, que é 3 mais atrás, inicia a jogada, e um mais na frente, que é o pivô, que é o Juan Lucas. Se você tem variações de jogada no futsal, você tem meio caminho andado para buscar o título.
2: 11 e 13, ainda mais temos aí o Rogério Gonçalves, né, goleiro que se acidentou, não joga mais. Também temos o Zé Vicente, que é o segundo goleiro agora, o Christian Luz, Guilherme de Sá, Heitor Jesus, Igor Pereira, o Ítalo Iago, além do Romário Rodrigues, portanto, aí na equipe do Rio Verde. Tá, aguardar. Os artilheiros são, com 5 gols, Lucas, tá aí com 4, Juan Lucas e Vinicinhos, né, que jogou como goleiro e também como goleiro linha no último compromisso, tá certo? 11 horas e mais 14 minutinhos, portanto, é aguardar, logo mais acompanhar essa partida. O Isaú Fernando está com a gente, cumprimenta aqui os ouvintes e faz um chamado assim da galera para comparecer logo mais. Aquele abraço, bom dia, secretário.
3: Bom dia, Eldo Silva, Chico Lagoa e ouvintes da Rádio Montanhesa. Passando aqui para fazer um convite muito especial, que nessa sexta-feira tem emoção, tem disputa e muita adrenalina na grande final do 8º Campeonato Municipal de Futsal. Império versus Rio Verde. E você é o nosso convidado especial para acompanhar esse grande duelo, lá no Clube Zinco Minas Clube, às 20h30. E o Governo Municipal de Vazante, através da Secretaria de Esporte, convida toda a população para prestigiar essa grande festa do esporte. Traga sua família, reúna amigos, venha torcer, que Vazante também é futsal e vai ter muita emoção. Então, nessa sexta-feira, às 20h30, no Clube Zinco Minas Clube, Império Rio Verde, valendo o título do 8º campeonato. Então, não fique de fora, venha fazer parte dessa grande final. Forte abraço!
2: Forte abraço, obrigado, secretário. 11 horas e 15 minutinhos para fechar aqui o nosso esporte especializado, portanto, a fala dele aqui na programação. Intervalo, na volta, tem mais destaques, inclusive novos horários para venda de ingressos para a partida Monte Carmelo e Sada Cruzeiro em setembro pelo Campeonato Mineiro em Vazante. Também falar dos amistosos.
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2: bola! 11 horas e 18 minutinhos, 11 e 18 no Show de Bola. Olha, inclusive nós postamos ontem nas nossas redes sociais e falamos aqui no nosso programa Show de Bola do início da venda dos ingressos para a partida envolvendo Montes Carmelo e Sada Cruzeiro, dia 18 de setembro, 7 da noite, sexta-feira, no Renizão em Vazante, pelo Campeonato Mineiro de Voleibol Masculino, tá? Divulgamos horários, valores e atenção, porque nós tivemos uma alteração, tá? Nos horários de atendimento, beleza? Então, atenção, é de segunda a sexta, de 7 da manhã às 7 da noite. E aos sábados, de 8 da manhã ao meio-dia, viu? Lá no Renizão. Então, atenção, você vai lá comprar o ingresso, tá? De segunda a sexta, de 7 da manhã às 7 da noite. Não tem interrupção aí do horário do almoço, então, tá? E aos sábados, de 8 até ao meio-dia. Os valores, né? Já divulgamos aí para você os valores, tá? O VIP, valor de R$ 80,00. As cadeiras é 40 para o adulto, né? E meia, aliás, é 40 a entrada, tá? Arquibancada 30 a inteira e 15, tá? 15 aí a meia, beleza? Nas cadeiras VIP, 80 a inteira e 40 a meia. Aí nas arquibancadas, 30 inteira e 15 a meia. E é lembrar que os valores de todos os ingressos incluem 1 quilo de alimento não perecível que você vai ter de levar lá, certinho? 11h20, amistosos para o fim de semana. Vamos ter amanhã, sabadão, dia 29, 9 da manhã, no estádio Antônio Virgílio Correia. Lá em São Brás de Minas, Associação Lagamarense e novo Celemaster, time aqui de Vazante, hein? Horário interessante, 9 da manhã, porque logo na sequência tem confraternização, tá? Inclusive o Gilberto Carritel aí convoca a galera para não atrasar, certinho? E também temos mais amistosos, a equipe Águia informa que o João Pinheiro também desmarcou o jogo, seria amanhã lá em São Brás. Mas aí o jogo foi desmarcado quando o João Pinheiro acabou desmarcando. E aí eles anteciparam o jogo contra a equipe a equipe, então, portanto, vai jogar lá em Guimarães, tá? Então, Guimarães vão ser amanhã em Guimarães, e Água. E Águia, tá? Águia aí do nosso amigo Edijão, tá certo? Portanto, amanhã, sabadão, à tarde, em Guimarães. E outro amistoso, Chico Lagoa. O nosso amigão aqui, Alif, informa que a equipe Amoreira fará amistoso no domingo. Atenção, domingo, dia 30, tá? Às 4 da tarde, no Calistão, em Claro de Minas, Amoreira e Bagres. As equipes se movimentando, Chico.
5: Tem os veteranos, que já é de praxe, né? Fazer amistosos. Tem até agenda.

0: vida, né, montada e tudo, e times que disputam amistosos pensando em campeonatos que virão pela frente, valendo 3 pontos, como o próprio Alaf, né, a Moreira, que foi campeã, né, do setor, né, no Ruralzão. Eu digo sempre, se você manter seu time, manter o elenco, fazendo amistosos, quando aparece campeonato valendo 3 pontos, você já está com o time montado.
1: 11 horas e 22 minutinhos, faleceu na quarta-feira em Uruçuí, sul-sudoeste do Piauí, às margens do rio Parnaíba, na divisa lá com o Maranhão, a cerca de 436 km de Teresina, Abdoral Martins. Abdoral Martins morou em Vazante e atuou no quadro de árbitros da LDV nos anos 90 aqui na cidade, quando aqui deixou a sua contribuição para o esporte e muitas amizades, é claro. Depois, Abdoral se mudou para o Piauí, retornou para a sua terra, Piauí, e em Uruçuí, no sudoeste do estado, se tornou jornalista e radialista, trabalhando inclusive na Rádio Novo Tempo, onde deixou a sua marca e respeito aí aos ouvintes. Nos anos 2000, o nosso coordenador na época, hoje saudoso, Valmir Borges, quando tinha um programa que antecedia

0: os ouvintes. Nos anos 2000, o nosso coordenador na época, hoje saudoso, Valmir Borges, quando tinha um programa que antecedia as jornadas esportivas da Montanhas FM, do Campeonato Municipal, à noite, nas quartas ou quintas à noite, o Valmir entrevistou o Abdoral Martins diretamente do Piauí, aqui na Montanhas FM, portanto fica aí o nosso registro e os nossos lamentos, né, aí da passagem do Abdoral Martins, e que Deus dê a ele um merecido descanso. 11:23, intervalo na volta, destaques para a Copa do Brasil e Campeonato Brasileiro.
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0: 11:27, para você, bom dia, bom almoço. Ficou no 0-0, Chico, Internacional e Grêmio ontem lá em Porto Alegre, né? Ou seja, o jogo da volta, quem vencer leva vaga para enfrentar aí o vencedor de Cruzeiro e Atlético.
14: Vou falar a verdade, Elton Silva, não gostei do jogo, viu? Muito, um jogo fraco, sem muitas emoções, os times não conseguem criar nada,

0: Vou falar a verdade pra você. Quem passar de Internacional e Grêmio, se continuar jogando dessa forma, pra jogar com os mineiros, posso garantir que Atlético Cruzeiro pode ter chances de ir para a final da competição. Lógico, é evidente que futebol pode mudar de hoje para amanhã, se jogar o que jogou ontem, os dois times, Internacional e Grêmio.
1: 11 e 28, os jogos de volta serão na semana que vem. Enquanto isso, a bola volta a rolar nesse fim de semana pelo Campeonato Brasileiro, tá? Vamos ter amanhã as duas equipes de Minas Gerais entrando em campo. O Atlético recebe a Vitória às 18h30 na Arena MRV. As informações do Galo, chamando ele, Cláudio Rezende.
2: É, a estratégia deve ser parecida dos jogos recentes que o Atlético teve no Campeonato Brasileiro. O técnico Barba Domingues está rodando o elenco, pensando principalmente nesse clássico da terça-feira. Tem algumas possibilidades de mudanças na equipe neste fim de semana contra o Vitória da Bahia. Sábado, 18h30 na Arena MRV. Para o jogo contra o Cruzeiro, casa cheia. Teremos a Arena MRV com capacidade máxima. E o técnico atleticano já pensando também na Copa Sul-Americana, logo a seguir. Depois do clássico na semana que vem, nas semanas seguintes, jogos marcados. Dia 9, quarta-feira, Vila Belmiro, 19h. E na semana seguinte, dia 16, também 19h. Galo e Santos, valendo vaga nas semifinais do torneio.
3: Cláudio Rezende para a Rede Itasati.
1: Valeu, Cláudio. Obrigado. Às 11 horas e 29 minutinhos, o Cruzeiro era os preparativos aí hoje, porque tem o Vasco da Gama. Complicada a situação do Vasco. O jogo vai ser amanhã, 9h20, lá no Rio de Janeiro. Rubem Júnior tem as informações do Cabuloso.
4: O Cruzeiro finaliza a preparação hoje para o confronto de amanhã contra o Vasco, 9h20 da noite em São Januário. Para manter o bom retrospecto recente no Campeonato Brasileiro, já não perde há 4 partidas. A última derrota foi para o Botafogo, depois teve vitória para cima do Coritiba, sobre o Mirassol, sobre Corinthians, sobre Flamengo. Vamos aguardar o time que pode estar em ação contra o Vasco, podendo ter muitas alterações, isso porque não conta com Fabrício Bruno, que cumpre suspensão. O Jonathan Jesus, a gente segue aí no setor defensivo, deve ser preservado depois de uma luxação no ombro, pensando na terça-feira pela Copa do Brasil. É um Cruzeiro forte, mas para, quem sabe, seguir embalado, visando o clássico da próxima semana, decisivo pela Copa do Brasil.
1: Obrigado, Rubem Júnior, pelas informações. Final do nosso programa. Chico Lagoa, até segunda-feira com mais um Show de Bola.
0: Até segunda-feira. Se Deus quiser, estaremos aqui para falar mais do esporte.
1: Verdade. Logo mais a gente vai estar com flashes da grande final, envolvendo Império e Rio Verde do Municipal de Futsal, lá no Zico Minas Clube, a partir aí das 8 horas da noite. Beleza? Final do nosso show. Lembrem-se, não use drogas, pratique esportes e viva a vida. Bom fim de semana, bom dia, até segunda-feira. Batucamos, batucamos, estamos.
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3: 11:31.

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1: Onze horas 33 minutos, está no ar o Montanhesa Notícias, conforme a vinheta falou. E hoje é sexta-feira, final de semana, final de mês também, 28 de agosto de 2026. Maurício Araújo, bom dia, nosso abraço. Seja bem-vindo mais uma vez no jornal e obrigado por ter abrilhantado o nosso jornal, mesmo que só mais grande profissional que você é, deu tudo certo.
2: Um abraço, bom dia para você, Isaac, bom dia para quem vai acompanhar agora as notícias da última edição da semana do nosso Montanhesa Notícias. A direção-geral é de Rubão Gonçalves Dias e a redação é de Anderson Frank. Vamos conferir aqui os destaques de hoje.
1: Nome do novo secretário de obras de vazante ainda não foi divulgado.
2: Licitação da LMG 706 avança, mas o DR reabre análise de propostas.
1: Golpe do falso aluguel acende alerta para moradores da região.
2: Compra fictícia acende alerta para segurança de dados pessoais.
1: Além da previsão do tempo, para você que acompanha o nosso jornal agora.
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1: Tempo e temperatura chegando com Maurício Araújo. Fala para o nosso povo, Maurício. Eu estava em Belo Horizonte, estava chovendo lá e aí o pessoal, como fica conversando de lá para cá, ó, tá caindo água em vazante, Isaac, também. Eu digo, eita, coisa boa. E aí, Maurício, para hoje, final de semana?
2: Vamos a saber como fica o final de semana, mas as chuvas, né, que chegaram em Belo Horizonte, em vazante, foi praticamente na nossa região, viu, Isaac? É, de acordo com o Instituto Nacional de Meteorologia, hoje vazante apresenta aí o céu parcialmente nublado. A temperatura na madrugada foi de 18 graus, enquanto a máxima deve chegar hoje, pelo menos é uma previsão, de 34 graus. Talvez não chegue a 34, mas mais de 33, por aí deve aproximar, viu, Isaac? Aquele alerta amarelo para o perigo potencial de baixa umidade relativa do ar, até porque a mínima vai variar entre 30% e a máxima de 90%. É o tempo e a temperatura para hoje na cidade de Vazante.
1: Muito bem. Olha, vamos com a nossa primeira notícia do dia de hoje, que diz respeito desde ontem, quando o secretário de Obras de Vazante deixa o cargo, Maurício Araújo.
2: Pois é, Isaac, essa notícia está estampada nos jornais da nossa cidade, nos veículos de comunicação, é que o secretário municipal de Obras, Orlando Fialho, ele deixará o cargo, na verdade, deixou hoje, sexta-feira, e a saída foi confirmada pelo próprio

0: próprio secretário, que não informou o motivo dessa decisão de desligar, de deixar a Secretaria de Obras.
1: O secretário Orlando assumiu a Secretaria de Obras lá no mês de abril do ano passado, após retornar à administração municipal. Antes disso, foi prefeito de Vazante.
0: Então, Isaac, repercutiu muito, um nome muito conhecido, o nome do Orlando Fialho, foi como foi prefeito. Ele veio para somar com a equipe do Gabriel Rosa, era um nome muito comentado na época, era para assumir a Secretaria de Obras. E ontem, né, houve esse comentário e pessoalmente liguei para o Orlando, ele me disse realmente está deixando. Não entrou em detalhes qual o motivo que o Orlando deixa a Secretaria de Obras, talvez até por um motivo, até para um descanso mesmo, porque é uma secretaria pesada, né, Isaac? Quem assume a Secretaria de Obras sabe que ele realmente precisa ter disponibilidade 24 horas por dia. É noite, é madrugada, é feriado, é com sol, é com chuva, não importa. Talvez seja uma das secretarias mais pesadas de um governo, que é a Secretaria de Obras.
1: Muito bem. Maurício, para a gente concluir o nosso primeiro módulo de notícias, vamos trazer detalhe, notícias que chegam ao nosso departamento de jornalismo da Montanhês FM, referente, ficou parado por alguns dias e agora retorna notícias de novo da LMG 706. Novidades?
0: Então, Isaac, é que esse processo ele é muito burocrático, né? Um processo de licitação. Ele perdura aí por muito tempo e às vezes até 1, 2, 3 meses. Isso depende muito da participação e a condição também de cada empresa que participa. Olha, o processo de licitação para o melhoramento da pavimentação, na verdade não é para o melhoramento, é para a pavimentação da LMG 706 entre a BR-040 Vazante e a BR-354, ele teve uma movimentação lá no Departamento de Estradas de Rodagem, que é o DR. Essa obra, Isaac, ela contempla mais de 30 quilômetros de rodovia, divididos em 3 segmentos ou 3 trechos, com valor estimado em R$ 145.470.000.
1: Na sessão realizada no dia 29, olha só, 29 de julho, o DR analisou propostas apresentadas pelas empresas participantes. Entre elas estava a Sanat Construções S.A., que apresentou proposta no valor de 129 milhões, Maurício, aí nesse patamar, aproximadamente 16,18 milhões abaixo do valor de referência. A proposta foi aceita de imediato na fase de julgamento de preços, mas a empresa posteriormente foi inabilitada.
0: Então vamos lá. Segundo a ata, a Sanart Construções, ela foi inabilitada devido a uma questão relacionada ao seu credenciamento junto ao CAGEF, considerando aí sua participação no certame como integrante de um consórcio. No entanto, no dia 25 de agosto, o DR informou que decidiu reavaliar essa inabilitação por entender que a interpretação das regras do edital sobre o credenciamento, nesse caso, precisava ser novamente examinado, Isaac.
1: Foi agora, no dia 25, ou seja, semana passada, com a sequência do certame, a empresa construtora Centro-Leste Engenharia Limitada apresentou proposta no valor de R$ 131.084.887,56. O prazo para o envio do arquivo da proposta terminou no último dia 4 de agosto de 2026. Seria a segunda.
0: Vamos lá. Na sessão pública do dia 25 de agosto do mesmo ano, 2026, o DR informou que, após revisar o andamento da licitação, identificou a necessidade de reavaliar duas decisões tomadas anteriormente no processo. Segundo o órgão, a revisão faz parte do dever da administração de corrigir ou rever seus próprios atos quando necessário.
1: Maurício, quando eu falei semana passada, foi quando começaram as conversas entre eles e terminaram.

0: terminou na última segunda-feira, dia 25. Por isso, uma das decisões que será reavaliada entre a Etus Engenharia de Infraestruturas S.A., a empresa, ela, outra, que havia sido desclassificada, mas o DR entendeu que seria necessário verificar a possibilidade de realização de diligência prevista no edital para esclarecer uma ocorrência identificada na proposta de preços.
1: Diante disso, o que que aconteceu? O DR decidiu retomar a licitação a partir da etapa de análise da proposta da Etus, Etus Engenharia e Infraestrutura. A empresa, ela será chamada a prestar esclarecimentos sobre a questão identificada em sua proposta por meio de uma diligência também prevista no edital.
0: Olha, é muita coisa, e a sequência dessa matéria você vai entender porque teve essa diligência e ela servirá para esclarecer a questão identificada na proposta da Etus e verificar, Maurício, se ela resulta em um erro material, falha de preenchimento ou outro problema que possa ser corrigido de acordo com as regras do edital. Caso o DR aqui do Estado conclua que a irregularidade não pode ser corrigida, aí a proposta pode continuar desclassificada.
1: O DR ressaltou, só para a gente finalizar, Isaac, que o retorno de fase não significa que a proposta da Etus Engenharia e Infraestrutura tenha sido aceita. Quer dizer, vamos fazer uma avaliação. Não quer dizer que ela vai ganhar o processo de licitação, não. Nem representa o quê? Antecipação do resultado da licitação.
0: O que acontece, Maurício, é que a partir de então, desde segunda-feira, eles estão trabalhando nisso tudo. Aí, para concluir, somente após a conclusão dessas análises e dos demais atos previstos no edital, será possível definir a classificação final das empresas e avançar para as etapas seguintes da licitação, que vai terminar o ano, e a gente lembra que isso aí é mês após mês. E para o ano acabar, falta quantos meses? Vamos lá, setembro, outubro, novembro, dezembro. Aí vamos fazer com que menos um tem 90 dias para arredondar tudo.
1: É, o detalhe é o seguinte, Isaac, o processo de licitação, conforme eu falei, ele já é burocrático, tendo ali duas ou três empresas. Nesse caso, foram mais que apresentaram suas propostas. O que eu estou entendendo é que é o seguinte, como é uma proposta grande, um volume de dinheiro muito grande, e o edital ele abre essas brechas para reavaliação, o DR está fazendo o procedimento correto, né? Vamos esperar. Agora, não adianta também ter pressa, Isaac, até porque essa pavimentação não sairá esse ano. Ela não iniciará esse ano pelo fato de ser um processo político. Agora, o que é bom em tudo isso que está acontecendo, Isaac, que pelo menos a licitação foi feita. O que que vai competir o ano que vem? É o prefeito Gabriel Rosa juntar forças com as lideranças políticas, indiferente do resultado que sair, para senador, para deputado estadual e federal e governador, é abraçar esse povo, Isaac, e brigar para essa pavimentação asfáltica.
0: Muito bem, tá certo, muito obrigado a você que acompanha, você que está aí, ficou atento para essa matéria e as explicações que foram nos passadas, que aqui a gente levou para você ficar por dentro. E mais uma etapa, outra etapa, né, Maurício?
1: Agora. É, só que nós não poderemos deixar de falar, isso é o nosso papel, evidentemente, nós estamos aqui no rádio para falar exatamente isso. Eu esperava que essa reforma da L706, que aí não é o asfalto, é uma manutenção, e eu esperava avisar que um trabalho com mais velocidade não está sendo desenvolvido de forma como a gente imaginava, está muito lento.
0: A melhoria, falta o quê? Que é que não, a comunidade, Isaac, que a gente não tem acesso, né?
1: Isaac, é porque parece que o equipamento é muito pouco. Não anda, Isaac, não anda.
0: Tem que trazer caminhões e caminhões.
1: Agora eu não sei também o que está na licitação, eu não vou entrar nesse mérito, que isso compete ao DR e as autoridades precisam saber. O que eu sempre imagino é assim, Isaac, que a licitação é uma coisa. E às vezes a empresa que ganha, ela não vai cumprir com essa licitação, com o número de caminhões, de máquina, para a coisa andar. E cá para nós, eu achava que ia ficar uma coisa mais bem feitinha. Eu acho que quando chegar lá na frente, o que

0: fez agora, eu acho que já vai estar bem danificado, viu, Isaac?
1: Maurício, compra fictícia acende alerta para segurança de dados pessoais, por isso fiquem atentos a essa notícia na sequência.
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3: Que história é essa, Maurício? Compras fictícias, tá acendendo alerta aí, é? Peraí, só um minuto, Maurício. Vamos lá agora.
4: Pois é, Isaac, um caso registrado lá em Patos de Minas, sim, ele serve de alerta para quem procura imóveis para alugar pela internet. É esse caso aqui, nós vamos ler, eu acho que é, né? Ah, não, é o segundo aqui, peraí. É que uma compra pela internet pode parecer simples, mas exige atenção com a segurança, o quê? De dados pessoais. Uma plataforma simulou todas as etapas de uma compra virtual sem realizar aquisição de produtos. O Luiz Felipe Balona, ele vai trazer essas informações porque trata-se de um golpe que a gente precisa ter muito, mas muito cuidado.
5: Já imaginou entrar em uma loja virtual, escolher produtos, colocar tudo no carrinho, definir a forma de pagamento e até acompanhar a suposta entrega sem comprar nada de fato? Essa é a proposta dos chamados sites

0: caixas de dopamina que apenas simulam a experiência de compra para o consumidor. Conversamos com o coordenador do Procon Assembleia, Marcelo Barbosa, sobre essa prática. Marcelo, em que contexto surge esse tipo de plataforma?
1: Bom, pelo que sabemos, essa tendência surgiu na Coreia do Sul e já possui diferentes formatos. Tem um shopping virtual, onde nada existe de fato, mas é possível criar uma conta, encher o carrinho e até simular o pagamento. Também existem formatos que imitam aplicativo de delivery de comida, onde o consumidor escolhe o prato, define a forma de pagamento e até acompanha o deslocamento de um suposto entregador no mapa.
0: Isso já chegou ao Brasil, Marcelo?
1: Bem, nós temos notícias de pelo menos uma plataforma que oferece esse tipo de experiência aqui no Brasil. É uma espécie de dopamina shopping, uma plataforma que oferece um extenso catálogo de produtos. A lista vai de tênis a produtos eletrônicos, passando por cafeterias, drones, roupas, tudo o que você imaginar. Agora, a gente sabe também que mesmo antes de surgirem esses sites, muitas pessoas já tinham o hábito de encher o carrinho no comércio eletrônico e não efetivar a compra ao final. Acho que isso acaba refletindo um comportamento que já existe na sociedade desde o início do e-commerce.
0: Agora, Marcelo, que riscos reais esse tipo de plataforma pode trazer para o consumidor?
1: Bom, duas coisas me preocupam. A primeira é a manutenção, até mesmo a criação ou manutenção de um chamado consumismo mental. Nós temos aí uma patologia que é a oneomania, que atinge 3% da população mundial, que são pessoas viciadas em compras. São exatamente aqueles consumistas natos. E isso pode favorecer a criação de mais consumistas natos. E a outra coisa que me preocupa mais também é com relação à segurança virtual. O uso de dados pessoais do consumidor. Por que isso? Porque nessas plataformas, o consumidor acaba tendo de incluir dados pessoais, como CEP, endereço, telefone, para poder simular as suas compras. E aí eu fico me perguntando se não é um risco muito alto para uma recompensa baixa, a de efetuar uma compra fictícia e aí, por exemplo, sofrer um vazamento de dados na internet. Isso é muito comum nos dias de hoje. E outra coisa, é como se diz aí no mercado, quando o serviço sai de graça, é porque o produto é você. Então, dados pessoais são o nosso bem mais valioso, inclusive protegidos aqui no Brasil pela Lei Geral de Proteção de Dados. E talvez o consumidor que usa essas plataformas pode estar entregando isso para o mercado praticamente de graça. Ou seja, ele não tem noção de que está oferecendo dados e, principalmente, o que será feito com os dados dele.
0: E até ele está fornecendo também padrões de consumo, né, Marcelo, para essas plataformas?
1: Exatamente. O consumidor ele começa não só para as plataformas, ele mesmo pode escolher um produto ali de forma fictícia e vai ficar tão tentado a ele que ele mesmo vai passar a comprar aquele produto de maneira presencial. Ou seja, instiga aí um consumo, como eu disse, e fornece dados aí que nós não sabemos o que serão utilizados com esses dados. Então, é muito cuidado que o consumidor tem de ter, saber essa utilização e, se possível, até mesmo evitar esse tipo de plataforma.
0: Marcelo, uma outra questão aí é como fica o direito à informação do consumidor?
1: Bom, a partir do momento em que uma plataforma ela está atuando aqui no nosso país, ela se submete às regras do Código de Defesa do Consumidor. Então, isso tem que estar claríssimo, né? Então, e essa questão da informação ela é muito importante. Na medida que a plataforma nacional usa como mote que aquilo serve como uma espécie de terapia, sem gastos reais, é preciso que o consumidor seja informado de que verdadeiramente se trata de uma experiência.
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1: Meio-dia e 26 minutos.
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1: 12h32, 93.5 no ar, o Frequência Jovem, um pouco mais tarde, né, em virtude do horário eleitoral gratuito, aqui na programação da 93, ela foi alterada e vai continuar até o dia 1º de outubro, aqui a nossa tarde, tá bom? Grande abraço a você ligando seu rádio agora, você que já estava ligado com a gente, vai continuar, meu muito obrigado pela sua audiência também, né, onde você estiver curtindo, o meu agradecimento pela sua preferência aqui pela nossa programação, você que está em casa, você que está no carro, você que está no trabalho, tá viajando, tá de longe conectado também, a gente agradece. Hoje, sexta-feira, dia 28 de agosto.

0: 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Sonho de Luz.
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10: 12h46, aqui na sua tarde, Paulo Guilherme, MC Pedrinho, Perfeição.

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3: Sua tarde 1:03, Agroplay, Ana Castela, Vida Louca, na sequência Bia Marques.
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6: Boa tarde, 1h19. Tem Vitor Fernandes e a música Saudade e Solidão. Sequência Biquíni, a música A Vida Começa Agora.

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3: 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Professores, gestores e supervisores da rede municipal de ensino de Lagamar participaram de uma capacitação do sistema ETAPA. A atividade abordou estratégias, ferramentas e práticas pedagógicas que podem ser aplicadas no planejamento e nas atividades escolares. Durante a formação, os profissionais também compartilharam experiências e discutiram situações do cotidiano das escolas. A capacitação faz parte do programa de formação continuada da rede municipal e busca atualizar os profissionais e aperfeiçoar o trabalho desenvolvido em sala de aula. A iniciativa foi promovida pela Prefeitura de Lagamar.
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10: 8h37 na Montanhesa Danleles, vou pra noite.

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1: 1:48.
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5: Agora certinho, 1:48, aqui na programação da 93. E atenção para esse serviço de utilidade pública. O senhor Honório perdeu um canivete inox dentro de uma bainha, né? Foi da Polícia Civil até a Igreja São Vicente. Caso alguém encontre, pode informar pelo 99654-1337. E foi perdida uma carteira de identidade de Reisner Júnior. Entre a Delegacia de Polícia Civil até a Rua Inácio Carneiro. Quem encontrar pode deixar aqui na Rádio Montanhesa.

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5: Você já percebeu que vivendo um aperto financeiro, parece que a gente se tornou um bombeiro, que a gente só vive apagando incêndio? O problema não é exatamente se eu ganho muito ou pouco, mas o ponto está nas decisões que vivem no improviso. Planejar não é prever tudo que vai acontecer, é estar mais preparado para o que pode acontecer. Isso começa com um hábito muito simples. Antes do mês começar, decide desde agora para onde que vai o seu dinheiro. Em vez de esperar tudo acontecer para só então descobrir, quem troca o improviso pelo planejamento deixa de apenas reagir aos problemas e passa a construir soluções. Bora!
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8: Passou a tarde, 1h52.

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2: Eu sou tarde, estamos na nossa terceira hora de hoje do programa Frequência Jovem com mais música, tem mais uma sequência musical, tem Maroon 5, tem Bon Jovi, Miley Cyrus.

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10: 2:17.
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3: Por gentileza, Belo Horizonte, bolha as 12h19, né? 93, Léo Santana e Simone Mendes. Daqui a pouco tem informações.

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5: 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A Anvisa atualizou as regras para laboratórios públicos e privados que realizam testes de qualidade em produtos fiscalizados pela Vigilância Sanitária. As novas exigências incluem licença sanitária válida, responsável técnico habilitado e sistema de gestão da qualidade baseado em norma internacional. Também foram ampliadas as regras de biossegurança, com medidas para avaliação

0: riscos, controle de pragas, descarte de resíduos e treinamento dos profissionais. Laboratórios que testam medicamentos e vacinas deverão seguir ainda boas práticas recomendadas pela Organização Mundial da Saúde. Os estabelecimentos terão um ano para se adequar às novas normas.
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8: Temos a 12h37. Chico de Cabana, Casa do Corte.
9: 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Hoje o mesmo.

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2: E o programa Frequência Jovem está chegando ao seu final, mas volta na segunda-feira, tá? Segunda-feira nós vamos dar aquela pausa para o final de semana, mas no final de semana eu volto para comunicar com você às 8 horas da manhã amanhã, né? Sabadão, a partir das 8, aqui na programação no Sabadão da 93. Grande abraço a você, obrigado pela sua audiência e até a próxima. Daqui a pouco tem o Bem Sertanejo, com Maurício Araújo.

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No batidão da viola, Maurício Araújo está chegando com Bem Sertanejo para você a partir de agora, desejando aí uma tarde abençoada de sexta-feira, um excelente final de semana para todos. Final de semana, conforme a gente sempre fala, vazante, sempre tem alguma coisa para você ir, né? Aí tem quermesses também, da festa de reis, ali na chácara do Dr. Marciano Borges de Melo, lá na comunidade Santa Cruz, no Carrapato. E tem cavalgada da Bainha. Daqui a pouquinho o Jaime Caixeta faz um convite aí para todos os cavaleiros das Amazonas e também o pessoal que queira participar, hein? Pessoal tá animado aí com mais uma cavalgada da Bainha. É a comitiva Curtume fazendo o convite para vocês. Onde você estiver, o nosso abraço, desejando a tarde abençoada. A Camila pediu esse modão do Ronaldo Viola e do João Carvalho.

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0: E o nosso bem sertanejo tem sequência na sua tarde de sexta-feira. Deixa eu falar com meu amigo Jaime Caixeta. Jaime Caixeta que vai estar marcando presença lá na Cavalgada da Bainha. Pessoal tá tudo empolgado, né? Vai ser bom demais. Pessoal tá esperando esse grande momento. Afinal de contas, já tem algum tempo essa cavalgada. Deixa eu só dar uma ajeitada aqui, quer ver? Deixa eu puxar aqui só para me ver o cartaz. Fernando Costa vai estar por lá. Deixa eu ver mais aqui. Quer ver? Cavalgada da Bainha já tem? Já tem? Quer ver quantos anos que esse povo está fazendo a cavalgada? Deixa eu puxar o cartaz do povo aqui, quer ver? Cartaz da Cavalgada da Bainha, Maurício Araújo. Convida aí o povo, porque os cavaleiros e as amazonas, todo mundo aguardando aqui, ó. Cavalgada da Bainha, terceiro ano já, que a comitiva Curtume, juntamente com outras comitivas, realiza esse grande movimento. Fernando Costa, vai ter som automotivo e vai ser muita coisa. Ô Jaime, Jaime Caixeta, faz um convite aí pro povo, porque nós queremos saber como é que vai ser a movimentação lá amanhã, Jaime.
1: Muito boa tarde, Maurício Araújo. Boa tarde a todos os ouvintes da Montanhesa 93.5.
0: Esse é meu comentarista,
1: passando,
0: hein?
1: Passando aqui, Maurício, para lembrar a todos os cavaleiros amazônicos que gostam da cavalgada. Amanhã, dia 29, nós teremos a terceira cavalgada aí da comunidade da Bainha, organização da comitiva Beira do Curtume. Convidando você também, Maurício, e desde já quero parabenizar pelo seu trabalho lá na 12ª Esposas Amor, que foi um prazer enorme trabalhar mais um ano ao seu lado.
0: Obrigado, gente.
1: A saída, Maurício, será às 9h30 lá da comunidade do Claro, com destino à comunidade da Bainha. Logo após a chegada, teremos shows com o Fernando Costa e depois nós teremos o som automotivo tocando forró para animar a galera até mais tarde.
0: Beleza.
1: Todos convidados, um abraço e até lá.
0: Valeu, meu amigo Jaime. Então sai 9h lá do Calistão, né? Vai de sentido ali a Bainha. Trajeto muito bom de fazer. E com certeza vai ser o dia todo, né? O pessoal sai de manhã, mas chega lá, tem praça de alimentação. Aí tem forró, tem o forrozão no som automotivo, tem o Fernando Costa. Aí ser bom demais. Esse que vai tocar lá, ó, quer ver?
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2: 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A comunidade Santa Cruz, localizada ali no Carrapato, vai realizar amanhã, sábado, dia 29, mais uma noite da novena rural para a festa de Cristo Rei 2026. A programação começa às 19 horas e a celebração com a celebração da Santa Missa. Após a celebração religiosa, os participantes poderão acompanhar uma programação comunitária com quermesse, bingos, leilões, além de comidas típicas. A iniciativa integra as atividades da paróquia Cristo Rei de Lagamar, que promove essa preparação para a festa de Cristo Rei 2026. A comunidade é convidada a participar do momento de fé, confraternização e integração. Legal, hein? Essa quermesse é para já uma movimentação que está acontecendo no município de Lagamar para a festa em louvor a Cristo Rei. Muito bom. Se tiver um tempinho, estarei lá marcando presença nesta novena.
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2: Três horas e 34 minutos na hora do cafezinho da tarde, aquele lanche. 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O Ataíde, o Alexandre, chegando para cantar. A que ponto cheguei? 20 minutos, faltando para as 4. Maurício Araújo te faz companhia, te faz feliz nesta tarde.

Só música bonita pra você na sua tarde aqui no Bem Sertanejo. Olha, recebi a notícia que hoje é aniversário do meu amigo Osvaldo da Costa Matos. Grande Osvaldo, Osvaldo da Silva, irmão do Valtão. E o Osvaldo é um cara que eu conheço já há muitos anos, rapaz. Eu conheço o Osvaldo já tem um tempo. O Osvaldo é da época da minha infância lá na cidade de Lagamar. Amigos, sou amigo dos filhos, da Uneide também, do Neidinho, do Otto. E o Osvaldo sempre ali na sua sorveteria. E tem coisas que a gente nunca esquece, né? Das vezes que a gente chegava por lá e às vezes com aquela vontade de tomar um sorvete. E às vezes ele chegava e não, pode pegar aqui. E eu já sabia, né, da nossa carência. E quantas e quantas vezes, né, o sorvete fala, não, deixa isso que eu não vou. Não vou cobrar isso que eu vou. É de brinde pra você. Nunca esqueço, não esqueço isso não. A gente ia fazer uma rodada de viola lá com Antônio Carlos. Grande Osvaldo, olha, felicidades. Que o Papai do Céu esteja te iluminando imensamente. Receba aí os votos de todos da família, da esposa, dos filhos e de todos que te querem muito bem. E de tantos amigos, eu sou um deles que desejo para você muito sucesso.

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1: 3h44. 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

0: 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Quatro horas da cidade, nascida da fé, sintonize na 93.5, dando carona, viajando e trabalhando aí com o programa Bem Sertanejo. Me manda um áudio de onde você está trabalhando, onde você está andando neste horário. Se tiver de folga, não tem importância não. Se tiver destramelado também uma cervejinha, nós tá aqui, Maurício, te escutando. Manda aí, manda um áudio, manda. Tô aguardando.
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0: 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E essa que você lembra? Essa que eu vou mandar pro meu amigo gigante, o Juliano, mandar também pro Zetinho, lá no sítio Vereda. Tá escutando o Maurício Araújo, Christian Ralph e Yolanda.

0: Yolanda, Christian Ralph cantando aqui no Bem Sertanejo, Edson. É, veículos, o Edson lá da garagem, tá lá no sítio. Quer dizer, eu acho que deve ser no sítio, deixa eu ver com ele aqui, rapaz. Deixa eu ver se ele tá lá. Você tá onde, ô Edson?
1: Boa tarde, Maurício Araújo, como é que você tá? Bom?
0: Ué, que tá uma beleza.
1: Aqui, mas o Clomar aqui, né? Dando a faxina aqui, tomando a cerveja.
0: Ah.
1: Que amanhã nós temos que agarrar aqui cedo.
0: Certo.
1: Aí você manda uma música pra nós aqui, só agradei. Aqui é a que você mais gosta.
0: Beleza.
1: A que você mais gosta, você manda pra nós aqui.
0: Ixi, eu gosto um tanto, rapaz.
1: Aí você oferece pra mim, meu Clomar aqui, Clomar da Neucar. É do Deic, né?
0: Isso.
1: Tá beleza?
0: Tá beleza, meu amigão. Um abração pra você também pro Cleomar. Eu vou rodar uma moda que tem tudo a ver com vocês aí, limpando essa área, dando uma ajeitada, escutando os passarinhos cantando e com muita água, graças a Deus, e no, na carranca. Escuta essa moda aí, ó, quer ver?
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0: 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Um abraço para o Ancomárcio, tá lá em Lagamar, Ancomárcio que tá programando para o karaokê do Batata. Uai, Ancomárcio, tem de ver aqui, rapaz. Mulher vai trabalhar hoje à noite, trem tá meio complicado, garrou hoje, mas vai, não vai faltar dia pra nós fazer umas modas aí no karaokê do Batata, não. Saber até que horas que a mulher trabalha. De repente, quem sabe hoje, nós aparece aí. Vamos ver como é que vai ser. Deixa eu ver mais aqui. Cleiton da Geralda, tá escutando o Maurício? Cleiton? Tá. Tá escutando, ó, pediu uma moda boa, hein? Mansão Caipira. É o Cleiton e a Geralda, ouvindo aí o Bem Sertanejo. Geraldo tá na escola. O Cleiton escuta nós. Deixa eu ver mais aqui. Tem, olha lá a Clésia, ó. Clésia, Maurício, manda pra nós ir Cavalo Preto com o Sérgio Reis, aí no Bem Sertanejo. O Antônio Carlos pediu essa aqui, ó. O maior trio sertanejo do Brasil faz isso, não, paixão.

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1: 4h22.
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9: Olha lá no bairro Novo Horizonte, quem está com o radinho ligado, como sempre, ao lado da filha, é a dona Carmen. É, ela gosta demais de ouvir lá o Bem Sertanejo, né? Tá lá ao lado da filha da Roseli, lá com todo o carinho, cuidando da mamãe, né? Então, coisa boa, né? Esse amor, esse carinho, né, dona Carmen? É bom demais, né? Tanto da mãe para com a filha, como da filha com a mãe, né? Então, é esse amor, eu vejo tanto que a Roseli tem um carinho por ele, a senhora, e a senhora da mesma forma, né? Aí ao lado da filha. Grande abraço, beijão para vocês, e no bairro Novo Horizonte, ouvindo aí o Bem Sertanejo. Mandou um abraço também para a Cleusa, que eu admiro demais, ela sabe o quanto admiro ela, está lá também ouvindo aí o Bem Sertanejo. Onde que ela está aí, Anca Márcio? Está na casa dela ou está aí na sua casa? Grande abraço aí para a Cleusa, que está me ouvindo. Obrigado sempre pela audiência, Cleusa, vovó da minha filha mais velha, a Aline Ariane, né? A vovó da Aline. Deixa eu ver mais aqui. Valicão, bom ou não? Eu falei, bom ou não?
10: Boa tarde, Maurício. Bom ou não?
9: Bom ou não?
10: Valicão, audiência, toca pra nós aí. Morada do Capial. Oferece de asilo de 0 a 100, vou não esquecer de ninguém.
9: Então,
10: tá beleza.
9: Muito bem. Hoje você não falou bom ou não, você falou bom ou não. Já foi mais direto. Tá meio enfesado, o que foi? Hein? Boa tarde.
11: Boa tarde, Maurício Araújo, aqui é Maria José.
9: Fala, Maria
11: José. Da Chácara Canaã.
9: Canaã.
11: Quero ouvir a música Campeão do Milênio e oferecer para Dona Maria, Maria de Oliveira, Rubens, Lorena, Rafael, que estamos aqui na Fazenda Canaã. E para vocês aí da rádio, Montanhesa.
9: Beleza.
11: Tá na Montanhesa? Tá, beleza.
9: Então tá bom, escuta aí, ó.

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4: 4:31. Sicoob Credit Vaz, mais que uma escolha financeira. 6 anos após a queda de um avião agrícola que matou o piloto Rodrigo Carlos Pereira, de 39 anos, do município de Coromandel, o empresário Inácio Carlos Urban e o mecânico Rogério Dalla Santa foram condenados por homicídio culposo. Cada um recebeu 1 ano e 4 meses de detenção, substituídos por pagamento de salários mínimos, e eles também deverão pagar R$250 mil à família da vítima. Segundo a justiça, o acidente ocorrido em 2020 foi causado por uma pane seca ligado a falhas no sistema de combustível e falta de manutenção. Essa sentença cabe recurso e os dois podem recorrer em liberdade.
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12: Boa tarde, Maria, tudo bom? Aqui é o Ronan da Genial Manice. Manda música para nós aqui na casa do Dr. Stan, fazendo manutenção no jardim. Manda aquela música para nós, Chapeludo, e oferecer para nosso presidente do sindicato, Sérgio Doneda, oferecer para o Renato no Lava Jato, oferecer para todo mundo na Tecompresa e no Laticínio. Tá na montanhesa, tá uma beleza. Onanda Juliane Muniz, desejo uma boa tarde. Ó, esquece não de mandar pro nosso presidente do sindicato, Serginho Donido. E a programação tá ótima, continua assim, Maurício. Um abração. Onanda Juliane Muniz, desejo um bom final de semana para você e para todo mundo vazando.

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1: 10 minutos faltando para 5 horas da tarde. Maurício Araújo aqui no Bem Sertanejo te fazendo companhia. Olha, quero lembrar que amanhã nós teremos a Cavalgada da Bainha, terceira Cavalgada da Bainha. Lá vai estar o Fernando Costa. Fernando Costa vai cantar lá o Boi na Invernada para vocês, né? O pessoal sai mais cedo, tipo em 9 horas ali do Calistão, Claro de Minas, depois segue para a comunidade da Bainha, lá como se diz, lá vai

Ui, aí tem a praça de alimentação, tem forró automotivo, tem o Fernando Costa, então todos estão convidados para esse grande momento lá na comunidade da Bainha, Cavaleiros e Amazonas.

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2: Aí, Tony, ó, o chapeludo chegando aí, ó.
3: É agora que a moçada fica doida pra dançar, hein, Cleides? Aí, Valdemar, chacoalha esse trem pra nós.
4: O chapeludo tá chegando aí.

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2: 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Deitado na rede, ao lado da esposa, nessa tarde de sexta-feira. Como se diz, Maurício, estou aqui, rapaz. Escutando os passarinhos cantando, mais ligado aqui nas modas sertaneja. E vamos finalizar mais uma tarde. Amanhã a gente prepara para levantar cedo. Como se diz, mais um dia que está chegando. Esse é meu amigo Célio Martins, lá da Água Quente. Meu amigo Célio Careca. Ô, Célio, como é que você tá?
3: Ô, Maurício Araújo, boa tarde. É o Célio Careca da Água Quente.
2: Tô tranquilo?
3: Tô aqui deitado na rede, curtindo a preguiça, ouvindo o seu programa, eu e minha esposa, Simone.
2: Um abraço, Simone.
3: Passa aquela música do Bruno Marrone pra mim aí, se eu não tivesse ido. Tá ok? Oferecer pra minha esposa estar aqui junto comigo. Nós tá aqui curtindo a tarde, ouvindo o seu programa.
2: Beleza. Então tá aí, ó, Bruno Marrone. Se eu não tivesse ido. 5:08 depois do Bruno Marrone, eu vou trazer uma raiz do Tonico e Tinoco.

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6: Às 18 horas, a Célia Lopes vai chegar com Pediu Tocou pra vocês. Às 6 horas, tem o Padre Reginaldo Manzotti. Amanhã, sabadão, Maurição vai estar aqui das 5 horas, das 5 às 8, pra gente tocar só moda firruada pra vocês também no sabadão especial. Pode ser? 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

0: recadinho aqui, eu mando a mensagem que o Maurício Araújo vai te passar o contato do Evanildo da Radialto.
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2: Obrigado, obrigado. Quero agradecer no principiar ao Anderson Frank, que cedeu a Fazenda Gueiroba, e o Carlinho Cissa, que deu o carvão para acender a fogueira. Vai começar a quadrilha da Rádio Montanhesa. Vamos dançar bonito, que esse ano vai passar na TV do Will. Todo mundo descendo das tábuas do curral e pegando seus pares. O Dal da Regina é quem vai olhar os meninos para não soltar traque na hora da dança. Chora Morena vai arrumar a fila dos dançadores. Sanfoneiro é o Valdemar da Biboca. No Triângulo, Severino. No Pandeiro, Luiz e nós dois. Zé Maria no violão, porque o canarim caiu da bicicleta. Doutor Marciano nas caixas. Vai começar a quadrilha. Toi, ô Toi, vai, Toi. Toi do Cissa, larga a garrafa de coca e puxa as palmadas. Porque tá chegando pra marcar a quadrilha o professor Juca Madeira.
3: Então vamos, gente, mais uma vez eu quero agradecer a presença de todo mundo, também as pessoas que estão aqui na quadrilha de São João da Rádio Montanhesa. Vamos então, enfileirado, que nem formiga no trieiro. Tá bonito, vamos lá. A chuva, olha a chuva, gente.

cuidado com a cobra. Vamos agora, todo mundo organizar o balai de gato. Balancei, vamos balançar.

0: balancei. Tá bonito. Vamos bater palmas, gente, pro povo que tá dançando a quadrilha. Atenção, Dal, os meninos estão soltando traque, Dal. Tem de olhar direito, você vai dar reginho. Não perde a paciência, não, Dal. Olha os meninos direito, eles não soltam traque. Uma salva de palma. Obrigado, obrigado. O ano que vem nós vai pulando, mas não é dando pulo não, gente, é lá pra fazenda do lando. O ano que vem, se Deus quiser, o ano que vem, se Deus quiser, se Deus me der força e saúde, nós vai estar reunidos de novo. Atenção, vereador Isaac, já pode botar fogo nos foguetes. Gaspar de Souza, tá lá na fogueira assando as batatas. Atenção, gente, vamos bater palma, vamos bater umas palmas.
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8: E o nosso Bem Sertanejo tem sequência aqui na 93.5. Ô Luísa, se você quiser vir cá dar um alô, vem agora. Você tá conversando a hora que não pode. Vem cá pra você dar um alô. Para de me empurrar. Vocês derrubam a rádio, depois até eu vou embora. É, fala assim, ô Célio Careca.
10: Oi, Célio Caleco.
8: Fala, você tá bom?
10: Você é cacão.
8: Fala. pergunta, fala assim, ô Célio, cadê o Mutum?
10: Célio, cadê o Mutum?
8: Fala, chegou por aí?
10: Chegou por aqui.
8: É. Gente, um abraço.
10: Abaco.
8: Manda essa moda. Fala assim, ó, a moda do Passo Preto. Ali, a moda do Passo Preto tá ali, ó. Vamos mandar essa moda aqui pro povo? Pode ser?
10: Pode.
8: Fala assim, ô modão.
10: Ô, macão.
8: Não, você tá dando bobeira, tem dó. Me dá.

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1: 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Minas Gerais é o terceiro estado do Brasil com mais candidaturas contestadas pelo Ministério Público Eleitoral nas eleições 2026. São 41 impugnações, atrás apenas de São Paulo, que apresenta 557, e Maranhão com 55. No país, já são quase 1.000 registros contestados aqui pela Justiça. As impugnações, porém, não retiram automaticamente os candidatos da disputa. A decisão cabe o quê? A Justiça Eleitoral. Entre os motivos, vamos lá, estão condenações por improbidade administrativa, abuso de poder, falta de filiação partidária, pendências eleitorais e contas rejeitadas. Mais de 70% dos casos envolvem candidatos a deputados estaduais.

0: e federal. O número ainda pode aumentar, pois o prazo para as novas impugnações segue aberto. Segunda-feira tem mais Minuto Notícias na programação da 93.
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3: 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Olha, amanhã, dia 29, comunidade Santa Cruz, ali do Carrapato, ali pertinho dos Cariocas. O pessoal está aguardando vocês, novena rural. Para a festa em louvor a Cristo Rei, lá na cidade de Lagamar. E como ali pertence Lagamar, então eles fazem esse giro, né, essa programação com as quermesses. Então amanhã todos estão convidados. Vai ter lá aquelas comidas típicas, vai ter um bingo, né? Então vai ser bom demais. Lembrando que às 19 horas, Santa Missa, né, seguida aí dessas atrações. Então todos estão convidados. Pessoal aí da Guariroba, pessoal da região do Capão da Onça, Capão da Onça, pessoal aí da comunidade também do Carrapato, né? Toda essa região, Água Quente.

0: né? Tá pertinho de vocês, amanhã às 19 horas, Santa Missa, lá na comunidade Santa Cruz. E o padre vai ficar muito feliz com a presença de cada um de vocês, pode ter certeza, tá bom? Meu amigo Cosmo, tá aí, ó, ouvindo bem sertanejo.
1: Fala comigo, Maurício Araújo. Beleza? Como é que tu tá, rapaz?
0: Eu tô bom. Como é que tá o retiro aí?
1: E aí? No retiro, tá tudo em paz.
0: Tudo certinho?
1: Passa a música aí.
0: Qual dessas?
1: Gavião Ferido.
0: Essa é boa, Gavião Ferido.
1: Sou amigo Cosmo Baiano, do Retiro da Roça. E aí? E a festa boa, né?
0: Pois é, rapaz. Agora tem o Silvano, né? Silvano. 12 de dezembro. Falou. Setembro.
1: Pessoal aí pro César. O pessoal aí do vizinho aqui do Rio de da Roça. Falou, Marilson.

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6: Maurício Araújo está indo embora, mas amanhã, sabadão especial, a partir das 5 horas, estarei aqui para a gente fazer um programaço até as 8 da manhã. Beleza? Combinado? Fique na companhia da Célia Lopes. Ela está chegando. Antes tem o padre Reginaldo Manzotti. Vou finalizar aqui a minha programação e amanhã a gente se fala, se Deus quiser. Um excelente final de semana, uma super noite de sexta-feira. Agradeça a Deus por tudo que Ele tem proporcionado de bom na sua vida.

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3: Senhor, boa tarde, queridos filhos e filhas. Hoje é dia de Santo Agostinho, um rapaz inquieto, rebelde, que fez um processo de conversão magnífico na presença de Deus. Vamos pedir que, como ele, possamos repousar nossa alma, nossa busca, nossos anseios, no encontro com Jesus. Vamos rezar? Em nome do Pai, do Filho, do Espírito Santo. Amém. Senhor Jesus, que nos chama a ser sal da terra e luz do mundo. Senhor Jesus, sacerdote eterno, que disseste: pedi ao Senhor da messe que mande operários para a messe. No final desta tarde, peço, Senhor, desperta para o mundo homens e mulheres comprometidos com o teu reino. Nesta tarde, peço, Senhor, que haja crianças, jovens, adultos e idosos dispostos a ser sal da terra e luz do mundo. Amado Jesus, peço-te a graça de compreender a minha missão nesta vida. Sei que não nasci por acaso. Sei que tens uma missão para mim no meu trabalho e na minha família. Revela-me, Senhor, o que queres de mim. Ajuda-me, Senhor, a fazer a opção certa. Neste mês vocacional, ajude-me, Senhor, a compreender a minha missão. Ó Deus, por intercessão de Santa Mônica, que pela oração e pelas lágrimas alcançou de Deus a conversão do filho e do marido, ajudai que, como fruto desta oração, minha família se converta para Deus. Senhor, peço pela minha própria conversão, por intercessão de Santa Mônica e Santo Agostinho, que eu saiba, diante do caminho largo e fácil da injustiça, da mentira e da desonestidade, optar pelo caminho estreito da retidão, da verdade que liberta e da dignidade que promove a todos. A tarde chega, Senhor, e quero pedir com fé, se em algum momento da minha vida eu me perder, tenha misericórdia, Senhor. Toma-me pela mão e conduze-me para teu rebanho. Ajuda-me a seguir os teus passos e que eu, Senhor, jamais me afaste de ti.

0: fruto do vosso ventre, Jesus. Santa Maria, Mãe de Deus, rogai por nós, pecadores, agora e na hora de nossa morte. Amém. O Senhor esteja convosco, Ele está no meio de nós. Que a bênção de Deus recaia sobre a água, a roupa dos enfermos, as fotos de família e sobre você. Em nome do Pai, do Filho e do Espírito Santo. Amém. Sal da terra, luz do mundo. Boa noite a todos.
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Olha, 6:07 aqui no estúdio da Rádio Montanhesa. Uma excelente noite para você que tá aí do outro lado curtindo a programação. Acabou de ouvir essa belíssima oração de todas as tardes com o padre Reginaldo Manzotti. Vai ficar comigo Célia Lopes com mais uma edição do Pediu Tocou desta sexta-feira, sua linda, 28 de agosto de 2026. Quem nasceu no dia 28, nasceu sobre o signo de Virgem, a estação é a inverno. Excelente noite para você em qualquer ponto da nossa cidade, nas cidades vizinhas, os nossos internautas, para você nas fazendas, obrigada pelo carinho da sintonia, tá? Ligue aqui, participe da programação, 381-311-13 é o telefone, ou você interage aqui no 99688-1049, mensagem a seu critério, de voz ou mensagem escrita. Vamos junto até as 9 da noite, das 9 às 10 a Voz do Brasil, e das 10 à meia-noite, chega ela, Ju Garcia, com o programa Cidade in Love, para fechar a programação com chave de ouro, fechando a programação e fechando praticamente o mês 8 do ano de 2026. Nós vamos começar, como sempre, com Leonardo. Sextou.

0: Olha, 6:16, tivemos aí as duas primeiras do Pediu Tocou da noite desta sexta-feira. Começamos com Leonardo Sextou e na sequência, Irmãs Freitas, Carretão de Saudade. Chegando por aqui também o primeiro pedido, é do César. Fala, César, tudo bem? Seja bem-vindo ao programa. Boa noite.
1: Ô, Célia, aqui Oi. É o César aqui de São Brás. Eu queria Fala, uma César. Moda aí de Rogério e Rejane, não é bebendo, perias por... Para Edir, para Marília e para Deja, e para o Fraguinha, de 6 meses, aqui no Sombrais, de Minas, César.
0: César, um abraço para você, obrigada pelo carinho da sintonia, um abraço para Edir, para todos que estão aí ouvindo o programa, tá? Obrigada pelo carinho e um bom final de semana. Nós vamos ouvir então o Rogério e Regiane, Não Bebas Mais Não, para finalizar o primeiro módulo da noite, Luan Santana, Deus é Muito Bom.
2: Regiane, essa é uma das músicas mais bonitas do sertanejo.
3: Eu gosto, hein?
2: Ei, Regiane, essa machuca, hein?
3: Mas eu mesmo, escutando.

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4: Olha, 6 horas e 25 minutos. Lembrando aí que o programa ele é feito por você e para você. E a programação é livre, tá? Você pode interagir comigo aqui no WhatsApp da Rádio Montanhesa, que é o 99688-1049. A mensagem fica a seu critério. Gente, tá acontecendo a novena Cristo Rei. Amanhã. É, vai ser amanhã na comunidade Santa Cruz, lá no Carrapato. Portanto, terá a missa às 19 horas, tem a Santa Missa. Na sequência, tem quermesse e bingos e leilões, e você está convidado a participar. É a Novenas Rurais para a festa aí de Cristo Rei de 2026. Portanto, amanhã, a partir das 19 horas, tem a Santa Missa. Na sequência, tem quermesse. Logo após, bingos e leilões. Convidado aí, você de Vazante Região, ouvindo aqui a 93.5. Nós vamos ouvir aqui nesse módulo musical, Zé Henrique Gabriel, Louca de Saudade e Talismã. Na sequência tem Daniel, Só Dá Você na Minha Vida e Adoro Amar Você. Para finalizar, Amado Batista, Borboleta Azul.

Agora essa aqui eu tenho certeza. Tem muita gente que viveu isso aqui, né? A primaiada veio, né? Ó. Obrigado, gente. Assim quero ver.

on the stage, right? Essa linda.

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3: Olha, 6:43, tá Ícaro e Gilmar cortado na foto, Gustavo Lima e também Fernando Costa, Pra Mim Você Morreu.

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10: Olha, 6 horas e 58 minutos. Com esse módulo musical aqui, a gente encerra a primeira hora do programa, que vai com você até às 9 da noite. Vou falar agora com Hugo. Fala, Hugo. Tudo bem? Seja bem-vindo ao programa. Boa noite.
11: Boa noite, Ana Lopes.
10: Tudo bem?
11: Queria oferecer uma música aí pro amigo Tuti, lá na Fazenda Barreiro Canastra, e pro meu panelinho, lá na Fazenda do Indaiazinho. A moda é rainha do meu destino. Aqui é o Hugo.
10: Valeu, Hugo. Um abraço pra você, pro seu pai, pro Tuti. Obrigada pelo carinho da sintonia e bom final de semana pra vocês, tá? A Maria de Castro, lá de Lagoa Grande. Fala, Maria, tudo bem? Boa noite.
12: Boa noite, Sra. Lopes. Aqui é Maria Castro. E gostaria de ouvir, com Rio Negro e Solimões, Família Reunida. E eu ofereço para todas as famílias, para mim curtir também. E tá na montanhesa, tá? Beleza.
10: Valeu, Maria. Um abraço para você e para todas as famílias ouvindo aqui a 93.5, em especial as famílias aí da cidade de Lagoa Grande, tá?

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8: Olha, 7:12. Eu desconectei o WhatsApp aqui, conectei novamente. Agora ele não tá querendo sincronizar, mas tudo bem. É porque tava travando e eu tentei conectar mais uma vez e ele tá sem sincronização. E eu quero mais uma vez convidar você para as novenas rurais da festa de Cristo Reis. Cadê? Agora pulou. Tá aqui. Mais uma vez o convite para você nas novenas rurais para a festa de Cristo Reis de 2026, tá? É amanhã, dia 29, na comunidade Santa Cruz, no Carrapato, às 19 horas terá missa e logo em seguida tem a quermesse e bingos e leilões. E você é convidado especial para participar aí das novenas rurais para a festa de Cristo Rei. Portanto, amanhã é na comunidade da Santa Cruz, no Carrapato, tá? Às 19 horas tem a Santa Missa. Na sequência tem quermesses e bingos. E nós vamos aqui procurar. Cadê o Ronan? Tá aqui. Fala, Ronan, tudo bem? Seja bem-vindo ao programa. Boa noite.
9: Boa noite, gatinho. Tudo bom?
8: Obrigada pelo gatinho.
9: Manda música pra nós aqui. Fazer manutenção aqui no laticínio. Manda aquela música pra nós. Franguinho de panela, se não tiver, manda
8: franguinho na panela. Mini,
9: se oferecer para todo mundo lá de cima, não tem que ter uma presa. Aqui é o Ronan da Ginés Muniz, manda música para nós aqui. Estamos aqui fazendo manutenção aqui no laticínio. Ó, esquece não de mandar para o nosso presidente do sindicato, Serginho Doneda, mandar para o Sávio lá na fazenda, mandar para todo mundo de Vazante. A programação tá ótima, continua assim, um abraço. Ronan da Ginés Muniz deseja um bom final de semana.
8: Valeu, Ronan, um abraço pra você e pra essa galera que você citou na sua mensagem, tá? Bom final de semana pra vocês também, obrigado pelo carinho da sintonia e por estar sempre contribuindo aqui com a programação musical. Eu vou passar as duas pra você, tá? Já que na participação que hoje tá mínima, então nós vamos passar as duas que você pediu. Tem Guilherme Santiago, Franguinho na Panela, na sequência Fátima Leão, Pão de Queijo. E para finalizar o módulo, chega a Thaíde Alexandre, Recomeçar.

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Olha, 7 horas e 30 minutos, nós estamos já na metade do programa, que vai com você até às 9 da noite, com a participação do meu amigo Davi Augusto. Ele tá dizendo oi, boa noite, aqui é o Davi Augusto. Eu gostaria de mandar uma música. A música é Chora Viola, de Tião Carreiro, para o meu pai, Adilson Meireles, lá na Catirina. Um abraço, tá, Davi? Obrigada por estar aí do outro lado, contribuindo com a programação musical. Abraço para o seu pai também, o Adilson Meireles, e para todos que estão lá na comunidade da Catirina, ouvindo a 93.5. Bom final de semana para vocês. O Marcos falou tão rápido, tão baixinho, que não dá nem para ouvir direito, Marcos. Você poderia, mais uma vez, passar uma nova mensagem para cá, ou então colocar ela escrita, mas eu vou mandar a música que você pediu, que é a música, deixa eu me ver aqui qual que ele falou aqui, vou colocar no ar, vamos ver se vai dar para ouvir. Fala aí, Marcos, tudo bem? Seja bem-vindo ao programa. Telefone mudo, não deu para ouvir, tá, Marcos? Sinto muito, meu amigo. Passa pra cá uma nova mensagem, tá? Um abração pra você, bom final de semana. Daqui a pouquinho tem telefone mudo pra você, tá bom? Mas antes, tem um Carreira e Pardinho, Chora Viola. Na sequência, telefone mudo. Pra finalizar o módulo, tem de Paulo e Paulino, Amor de Primavera.

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1: Olha, 7 horas e 45 minutos, estou aqui com a participação do Clarindo, lá do Claro de Minas, só porque dizendo ele que está lá em Lagamar visitando a namorada, não é isso, Clarindo? Um abração para você, para sua namorada e para todos que estão aí na cidade de Lagamar ouvindo a gente. Fala aí, meu amigo, seja bem-vindo ao programa, boa noite.
2: Boa noite, minha amiga Célia Lopes.
1: Tudo bem, Clarindo?
2: Aqui o Clarindo de Claro de Minas, só que eu estou em Lagamar. Gostaria de ouvir uma música com Rick Rene, Sonhando. Oferecei para minha namorada Jussara e para toda a galera lá do Boteco do Zé Baiano.
1: Tá certo.
2: Tá na Montanheza, tá uma beleza. E para meu sobrinho Elias, para minha sobrinha Simoni e para meu sobrinho, minha sobrinha Silvani. Aí em Claro de Minas, tá na Montanheza, tá uma beleza. Nós tá saindo lá pro teto da base.
1: Sextou, né, Clarindo?
2: Fala comigo. Tá na Montanheza, tá uma beleza.
1: Valeu, meu amigo, um abração pra você e pra todos que estão aí na cidade de Lagamar, em especial a galera do bar do Zé Baiano e pra toda da comunidade do Claro de Minas também, a família dele, que foi citada aqui na mensagem, tá, Clarindo? Bom final de semana pra vocês. Nós vamos ouvir aqui Rick Renner Sonhando, na sequência tem César Menotti e Fabiano, Esperando na Janela, e Guilherme Silva, Dama Preferida.

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7: Olha, tá faltando aí um minutinho para a última hora do programa, para as 8 horas da noite. 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
7: Olha, 8 horas em ponto aqui no estúdio da Rádio Montanhesa, essa última hora do programa que vai com você até às 9 da noite. Das 9 às 10 tem a Voz do Brasil e das 10 à meia-noite tem ela, Ju Garcia, com o programa Cidade in Love, com quem eu vou falar agora, com Sebastião Vitor, o famoso Tchão Galinha. Fala, meu amigo, tudo bem?

0: Seja bem-vindo ao programa, boa noite.
1: Ô, Célia, depois você passa a música pro meu amigo Tchão Doido aí. Tá agora certo. Deu dois Tchão, Tchão Galinha e Tchão Doido. O que vai dar, hein, Célia?
0: Dupla.
1: Passa uma música pro Tchão Doido pra mim. É. Passamos do Nando Moreno aí, o Chapeludo.
0: Tá certo.
2: Tá bom?
1: Beleza?
0: Beleza.
1: Eu falei que ia mandar uma música pra ele, tá aqui me cobrando.
0: Tá bom. E ele falou assim que tá trabalhando
1: aqui
0: agora.
1: Aqui trabalhando, é segurança aqui na quadra. Aqui o Isaac. Aqui
0: bom
1: o,
0: trabalho.
1: Piloto meninário, meu nome dele, o Teticano, o Flamenguista lá, ó.
0: É o Chico Lago ou é o de Silva? Pode ser um dos dois. Pode ser o Chico ou é o de Silva, né, Tchão? Só porque você falou flamenguista, tá mais pro Chico Lagoa. Um abração pra você, bom trabalho. Obrigada por estar aí do outro lado, contribuindo com a programação musical, tá? E quem mais? Tem sim, tem o Zé Erivaldo. Fala, Zé, tudo bem com você? Boa noite.
3: Boa noite, minha amiga Célia Lopes. Quem fala é o Zé Erivaldo, irmão de Geraldo Caveira. Manda Renan e Raiz, sempre tu, pra minha esposa, né? Tá comendo um peixe frito aqui.
0: Vocês estão?
3: Geraldo Caveira, Maeloísa lá na roça.
0: Isso.
3: E pô, Zezinho, a Cristina. E pra todos os meus amigos. Tá na montanheza? Tá beleza.
0: Sextou ouvindo a 93.5, né, Zé Erivaldo? Você, sua namorada, a sua esposa, aliás, né? E essa galera que você citou na sua mensagem, tá? Um abraço, bom final de semana pra vocês. Vamos ouvir, então, Nando Moreno, Chapeludo, participação de Rio Negro e Solimões. Na sequência tem Renan e Raí, Sempre Tu. Pra finalizar, João Bosco e Vinícius, é um poporri. Pagode em Brasília e tem várias outras aqui que não tá. Várias outras músicas que não dá pra ver agora no momento, porque é um poporri de João Bosco e Vinícius.

0: vocês.
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4: 8:12, achados e perdidos, oferecimento 93.5. O Horácio, ele perdeu um canivete inox dentro de uma bainha, da Polícia Civil até a Igreja São Vicente de Paulo. Quem tiver encontrado, por favor, passar informações ou repassar as informações no 99654-1337. Foi perdida uma carteira de identidade em nome de Reisner Júnior, da Delegacia Civil até a Rua Inácio Carneiro. Quem tiver encontrado, por favor, deixar aqui na recepção da Rádio Montanhesa. O Reisner vai fazer uma prova dia 31 e ele precisa desse documento. Utilidade Pública. Volta na próxima segunda-feira, nesse mesmo horário, aqui no programa Pediu, Tocou.

0: Olha, 8 horas e 13 minutinhos, nós estamos aqui com mais participações, eu vou falar com o Eli. Fala aí, meu amigo, seja bem-vindo ao programa, boa noite.
1: Boa noite, Célia Lopes, tudo bem?
0: Tudo.
1: Célia, manda um aí do Zé Augusto, querer por querer.
0: Querer por querer.
1: E pra mim curtir, eu e Elis Cristina, minha esposa, meu amor, tudo bem?
0: Tudo bem.
1: Tá na montanhesa, tá beleza. Seu programa tá espetacular. Parabéns.
0: Valeu, meu amigo. Um abraço pra você, pra sua esposa. Obrigada aí por estar do outro lado contribuindo com a programação. Bom final de semana para o casal, tá? E tem mais uma participação aqui do Geraldo Matias. Ele tá dizendo boa noite, minha amiga Célia Lopes. Manda uma música aí pra nós, aqui na Vila das Viúvas, com Henrique Juliano, Amor dos Outros. Oferece pra minha esposa Sirene, pra Maria Júlia, o Yuri, o Murilo, Mariana e pra todos que gostarem da música. Tá na montanhesa, tá beleza, né, Geraldo Matias? Então nós vamos ouvir Henrique Juliano, Amor dos Outros, e José Augusto com Xuxa, Querer é Poder.

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11: Olha, 8 horas e 24 minutos, estou aqui com mais participações. Oi, boa noite, tudo bem? Seja bem-vindo ao programa.
12: Ô, Célia Lopes, boa noite.
11: Boa noite.
12: Oh, aqui é o Jerônimo.
11: Fala, Jerônimo.
12: Eu tô aqui no Indaiazinho, e tem uns companheiros aqui, o Rubens, irmão do tio, tá aqui me dando prejuízo danado.
11: Ó. Oh.
12: Aí ele pediu pra mandar uma música pro o irmão dele, o tio, né, o Silvano Marçal.
11: Tá certo.
12: E pra nós aqui, toda a galera, tá eu, a Cilei, esposa, a minha esposa Tereza, e todos que estiveram ouvindo a Montanhesa, e quando todo o Indaiazeiro, desde a barra até o fim, tá na montanha, tá beleza.
11: Valeu, meu amigo, um abraço pra você, bom final de semana pra toda essa galera que você citou na sua mensagem, em especial sua família, tá? Obrigada pelo carinho da sintonia. E o Rafael tá participando aqui, tá dizendo boa noite, Célia Lopes, beleza, beleza, Rafael. Manda uma música aí pra mim, é só pra curtir mesmo. Eu estou aqui em casa preparando um torresmo e bebendo uma gelada e ouvindo a 93.5, né, Rafael? A música é com Zé Ramalho, Vila do Sossego. Aqui é Rafael, tá na Montanhesa, tá beleza. Valeu, Rafael. Um abração pra você, bom final de semana e boa degustação desse torresmo. Com certeza deve estar maravilhoso.

E vai ficar melhor ainda na hora que começar a música de Zé Ramalho, Vila do Sossego, pra você aí, tá? Antes tem João Renes e Reni, Noite Maravilhosa. Na sequência tem Zé Ramalho, Vila do Sossego.

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9: Olha, 1 horas e 35 minutos, nós estamos caminhando para fechar mais uma edição do Pediu, tocou, uma semana. E a semana também é praticamente um mês, né? A participação agora é do Andrezinho. Fala, Andrezinho, tudo bem? Boa noite.
10: Boa noite, Sara Lopes, tudo bem? Aqui é o Andrezinho tudo? Do Galo, Paracatu. Sara Lopes, eu queria ouvir Arroz com Piqui com Chico Rei do Paraná.
9: Certo.
10: Se oferecer para Valmir, no Morro Agudo, também no Morro Agudo, Denilson. É, para o pessoal.

0: pela imediação aí de Guardamor para todos os municípios da cidade vizinha, principalmente os paracatuenses aqui, os vazantinos aí.
1: Tá certo, tá na montanhesa, tá beleza, né, meu amigo? Um abraço pra essa galera, em especial a galera de Paracatu, tá? Obrigado por estar sempre contribuindo aqui com a programação. A participação agora é de quem? Boa noite, minha amiga Célia Lopes. É Nayara Alves, gostaria de ouvir a música Evidências, de Chitãozinho e Chororó, e dedicar pra alguém que está na cidade de Lengamar. Ela tá dizendo, tá na montanhesa, tá beleza, né, Nayara? Um abraço pra você, mais uma vez abraçando a todos que estão aí em Lengamar. Em especial esse alguém sabe que é ele, né? Um abraço. Nós vamos ouvir Chico Rei, Paraná, Arroz com Piqui, Chitãozinho e Chororó, Evidências.

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3: 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Olha, 8 horas e 46 minutos.

0: Todos nós estamos aqui no penúltimo módulo musical com a última participação, que é do Belchor Lima, lá de Guardamor. Não, de Lagoa Grande. Fala, Belchor, tudo bem? Seja bem-vindo ao programa. Boa noite.
1: Boa noite, Sérgio Lopes. Tudo bem?
0: Joia.
1: Belchor.
0: Fala, meu amigo.
1: Que você passasse para mim aí. Se eu não me falho a memória, com Peão Carreiro e Zé Paulo.
0: Isso, Peão Carreiro e Zé Paulo.
1: Mão da Noite, a música. Acho que é isso mesmo.
0: Isso mesmo.
1: Verifica aí pra nós, por favor. Se não for, você manda qualquer um aí do seu gosto. Beleza?
0: Beleza.
1: Obrigado, boa noite.
0: Valeu, meu amigo. Eu que agradeço a participação. Um abraço pra você e pra todos que estão aí na cidade ouvindo a 93.5. Penúltimo módulo com a música Peão Carreiro e Zé Paulo, Mão da Noite.

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3: Olha, 8 horas e 52 minutos, 53 agora. Chegou aqui o finalzinho do programa. Eu agradeço a você que participou direto ou indiretamente da programação. Te desejo um ótimo restinho de noite, um final de semana super abençoado. E eu volto segunda-feira com mais uma edição do Pediu Tocou. As três últimas da noite do Pediu Tocou é de Peão Carreiro e as Mineirinhas, Moreninha Cor de Mel, Trio Parada Dura, Estrela Colorida e Milionário e José Rico. Meu Desespero e Amor Clandestino. Na sequência, a Voz do Brasil. Logo após, tem ela, Gil Garcia, com o programa Cidade em Love. Valeu, forte abraço, bom final de semana. Até segunda, se Deus quiser.

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